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1: E agora vocês vão ouvir a nossa música.
0: Se liga aí, hein?
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0: Tiaguinho aí, faltam 9 dias pro show, hein?
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1: Rebentou esse soneto no meu coração aqui. Eita vida, vamos então agora pro nosso quiz do samba. Tá na hora de você me responder pelo 13-3219-1055. Olha, essa noite, eu tenho dado todas as noites o convite.

0: Ferrugem, cantor Ferrugem, teve antes da fama? Alternativa A: Ferrugem foi camelô e entregador de pizza. Alternativa B: foi vendedor e motorista. Ou alternativa C: professor e enfermeiro. Qual profissão teve cantor Ferrugem antes da fama? A: camelô e entregador de pizza. B: vendedor e motorista. C: professor e enfermeiro. Me responde aqui pelo 13-3219-755 A, B ou C. Nome completo, bairro e boa sorte pro sorteio do Vale Combustível de 100 pilas
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0: Ai, convite no Cine Sister,
2: né?
0: É aquele prêmio composto. Boa noite, 10 e 18 na Tri.
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0: verdade, essa aqui na Tri, são 10h29. 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
0: Bora lá então, eu quero que você me diga o seguinte hoje. Olha a pergunta do nosso quiz. Qual profissão, ou melhor, quais as profissões que o cantor Ferrugem teve antes da fama? Alternativa A, camelô e entregador de pizza. Alternativa B, vendedor e motorista. Ou alternativa C, professor e enfermeiro. Quais as profissões que o cantor Ferrugem teve antes da fama? A, camelô e entregador de pizza. B, vendedor e motorista. Ou C, professor e enfermeiro. Bora lá, responde aqui pelo WhatsApp da Tri. Coloca seu nome completo, seu bairro. Fim de semana chegando, aquele vale combustível no valor de R$100 pra dar aquele rolê. E aí não pare com convites de cinema no Cine System, Litoral Plaza Shopping, Praia Grande. Tá bom? Então bora lá participar.
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0: Bom, como amanhã é sexta-feira, daqui a pouco, dentro de uma hora e meia, já é sexta-feira, né? A gente tá chegando no final de semana, aí eu queria saber como é que tá o tempo. Então, vou chamar, vou consultar a Ariane Rocha. Ariane Rocha, fale sobre o tempo, como é que fica, minha querida?
1: A sexta-feira vai ser de bastante instabilidade em toda a Baixada Santista. Os termômetros sobem mais durante o dia e o sol pode até aparecer.
0: Opa!
1: Mas na madrugada e no início da manhã tem previsão de chuva, fraca, moderada, com maior chance aí de precipitação até as 8 da manhã. Depois o tempo melhora rapidamente, as nuvens diminuem e o sol aparece. A chuva praticamente dá uma trégua entre o final da manhã e a tarde. As temperaturas variam entre mínimas de 20 graus e máximas de 30 graus. Os ventos também aumentam, variam aí entre 4 e 13 quilômetros por hora e rajadas que podem chegar a 28 quilômetros por hora. Já já eu volto com outras notícias, tá na Tri, tá na Melhor.
0: Muito obrigado, dona Ariane.
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0: de mole, então. Cadê comigo?
1: Juntinho, vem.

0: 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Olha o pichote aí. 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
1: Me empolguei aqui na seleção, tô atrasado. Última chance, hein? Eu quero saber qual a profissão, ou melhor, quais as profissões que o cantor Ferrugem teve antes da fama. Vou dar duas opções, três opções aqui. A, camelô e entregador de pizza. B, vendedor e motorista. Ou C, professor e enfermeiro. Quais as profissões que o cantor Ferrugem teve antes da fama? Camelô e entregador de pizza.

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2: Faltam 6 para as 11.
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1: Senão não acaba o programa, vai acabar lá pra sábado, mano. 3 minutos pras 11, boa noite pra você. Deu sim ao vivo.

saber hoje, perguntei hoje. Qual a profissão, ou melhor, quais as profissões que o cantor Ferrugem teve antes da fama? Alternativa A, camelô entregador de pizza? Alternativa B, vendedor e motorista?

Ferrugem trabalhou como camelô entregador de pizza. Ele já tinha uma forte ligação com a música desde cedo, cantando e tocando tantã em rodas de samba lá no Rio, desde os 13 anos, mas essas foram suas ocupações para se sustentar antes de alcançar o sucesso. Muito bem, então resposta correta, alternativa A, Ferrugem foi camelô e entregador de pizza. Parabéns ao Ferrugem.

0: mandar aqui um vale combustível de 100 reais. E também o par de convites do Cine System. Quem está levando é Paloma Lima.
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0: Alô, dona Paloma. Paloma Lima está levando seu vale combustível de 100 reais. Ela que é de São Vicente. E também os seus convites para o Cine System. Paloma, tem que passar aqui na Tri. Amanhã, sexta, se você quiser aproveitar já o combustível no fim de semana, né? Ou os convites de cinema também. Ou então amanhã ou segunda. São dois dias para retirar, dois dias úteis. Ou sexta ou segunda-feira. O horário para retirada é das 14h às 15h. Se não puder vir, pode mandar alguém com o seu documento e retirar aqui na Tri. Parabéns, Paloma!
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0: Ai, já já na sequência premiada tem convites pra ver Thiaguinho.
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2: Boa noite pra você que tá com a gente. Ah, sexta-feira tá chegando, hein? Ei!
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2: Agora tem sequência premiada, aquela sequência com 5 sucessos pra gente ouvir nessa noite de quinta, finalzinho já da noite de quinta, certo? A gente vai ouvir as músicas, você vai me dizer qual das 5 é a melhor, tá bom? Qual das 5 músicas é a melhor? Aí é o seguinte, atenção, hein? Você deixa seu nome completo, seu bairro e a favorita, sua música que você acha que é a melhor das 5 aqui. Fechou? E aí, nome completinho, por quê? Você vai estar concorrendo a um par de convites, pista prêmio para o show do Thiaguinho. Tem abertura do Suel, dia 19 de setembro, 8 da noite no Santos Convention Center. Meu, que show, hein? Faltam 9 dias. Promoção exclusiva na 3FM, que é a rádio mais TH do Brasil. Só pra lembrar, tem convites.

0: 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Atenção para as músicas da sequência, para você me responder aqui pelo WhatsApp da Tri. Jorge Mateus começa com Jorge Mateus e Henrique Juliano, Chorei. Depois tem Ferrugem, Arrependidaço. Diego, Vitor Hugo, Beijei a Cura. Mateus e Cauã com Ana Castela, Ilusão de Ótica. E fechando as 5, Suel, Aguenta Coração e Nem Um Toque. Qual é melhor pra você, hein? Boa sorte, você quer ir no Thiaguinho? Boa sorte.
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1: Oi, gente, aqui é o Diego.
2: E aqui é o Victor Hugo. E você escuta agora aqui a nossa música.
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1: Diego Vitor Hugo, beijei a cura aqui na 3FM, na sequência premiada. Olha, que teve ainda arrependidaço a música do Ferrugem, Jorge Matheus, Henrique Juliano, chorei. São 11h22 agora. Seguinte, faltam mais duas pra gente completar a sequência aqui, tá bom? Matheus e Cauã com Ana Castela, Ilusão de Ótica e Suel, Aguenta Coração e Nenhum Toque. Já botou na melhor? Você sabe que tá valendo um par de convites, pista prêmio de pertinho. Vê o show do Thiaguinho, vê o show do Suel, dia 19 de setembro, 8 da noite.

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0: 11:23.

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3: Aí, essa é aquela que pega no coração. Essa é aquela que vai fazer você se emocionar. Só não pode ligar pro ex ou pra ex, tá? Segura.

0: Maxwell, fechando aqui a nossa sequência premiada. Aguenta coração, nem um toque. Maxwell que faz a abertura do show do dia 19. Vai depois o Thiaguinho finalizar com o Ben Black. Meu, demais, hein? Faltam 9 dias para ver Thiaguinho no Santos Convention Center, promoção exclusiva da 3FM, a rádio mais TH do Brasil. 11h30, intervalo rapidão. Já volto aqui para tocar a melhor da sequência premiada que você escolheu e também para colocar mais um nome na lista VIP, pista premium, para ver o Thiaguinho no show, tá bom?
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0: Isso mesmo, estamos de volta aqui na Tri para tocar melhor da sequência. Você escolheu aqui na Tri pelo 13-3219-1055. Muito obrigado a você que participou. Valeu demais. Agora, quem participou já sabe, tá concorrendo. Vamos colocar o nome na lista VIP. É um par de convites, pista premium, para ver de pertinho o show do Thiaguinho, bem black, no dia 19 de setembro, às 8 da noite, no Santos Convention Center. Show de abertura é Suel, uma promoção exclusiva na Tri FM, que é a rádio mais TH do Brasil. Tem convites à venda, hein? Ícones.com.br. Mas o nome que eu falo agora, nem precisa se preocupar com isso, que já vai estar na lista VIP da Tri. Vamos ao sorteio, quem leva é ela, Iris Campelo de Araújo.
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0: A Iris! Iris, que é do Imbaré, aqui em Santos. Parabéns, Iris! Já ganhou seu convite, já tá na lista VIP. Vai ver o Suel, depois vai ver o Thiaguinho. Que baita noite! No dia 19 de setembro, começa cedo, em 8 da noite, lá no Santos Convention Center, com promoção exclusiva na Tri FM, a rádio mais TH do Brasil. Aí já sabe como é que é o esquema, né, Iris? Você vai direto lá pro Santos Convention Center, chegou na porta, fala: estou na lista VIP da Tri, mostra o RG, entra você e acompanhante, será pra quem você quiser. Bom divertimento. Olha, reta final pro show do Thiaguinho, devem aparecer mais promoções, inclusive agora nesses dias aí, referentes a esse grande show aí. Fica ligado aqui na Tri que tem coisa boa.
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gente aqui. É, Maria Gorete de Souza, lá na ZN. Obrigado, Maria Gorete. Jean Carlos, na Nova Cinta. A Fabrícia, da Caneleira, em Santos. A Bruna Cristina, do Guarujá.

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7: Bora lá, 13 minutos pra meia-noite, 13 minutos pra sexta-feira. Tá tudo bem aí? Fim de semana tá chegando.

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0: Tocar uma romântica, né? Uma romântica de uma cantora que eu gosto demais, que é a Adele. E essa música, aqui no Brasil, fez um sucesso estrondoso. Ela fez sucesso em todo mundo, mas no Brasil por quê? Por causa da novela. Novela Fina Estampa, em 2011, que você viu aqui na TV Tribuna, novela da Rede Globo. E ela foi tema musical do Triângulo, famoso nessa história, que é dos personagens Griselda, que é a Lília Cabral, do René, que era o Dalton Vig, e a Tereza Cristina, que era a Cristiane Torlone. Bora ouvir a dela aqui na Tri, Someone Like You.
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enfim, né? Se bem que a semana foi bem curta, né? Na maioria das cidades a gente começou a semana aqui com feriado. Aqui em Santos, então, a semana, segunda-feira, foi na quarta, porque teve dois feriados, né? Então, a semana curtinha aí. Já estamos na sexta-feira, que seja abençoado e boa para todos vocês. Seja um dia maravilhoso, né? Bom demais, bom para quem vai trabalhar, bom para quem pode descansar, bom para quem vai dormir agora, bom para quem vai continuar trabalhando aí, tá? Fica com Deus. E mais tarde, na sexta-feira, para começar o fim de semana, vou estar aqui, 7 da noite, na 3FM, se Deus quiser, viu?

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0: eu acho que você tem que mandar aquela mensagem. Mas manda o que tá no seu coração.
1: Porque se fosse eu falaria.

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1: Ed Brito e Samuel.
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1: Você ouve o hit Romance Rosa.

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0: Bom dia, Joquinha. Bom dia pra você que tá aí ouvindo a nossa Tria FM. Obrigado pelo seu carinho e pela sua companhia. Agora são 5 horas e 6 minutos. Bom dia, Joquinha. 5 e 6 agora. Bom dia, gente. Hoje é sexta-feira, dia 11 de setembro de 2026.
1: Sextou!
0: Sextou aqui na Tri, que venha mais um super fim de semana, que dê tudo certo pra você, viu? Se você vai trabalhar, bom trabalho, muito sucesso. Se você vai folgar, relaxa, descanse e aproveita. 5 e 7 agora, bom dia! Tá começando o Acorda Aí! Cinco e sete, bom dia! Tá na trita, na melhor!

0: você. Tri FM, bom dia. Tá na trita na melhor, agora 5:17.
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0: 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Bom dia, tá na trita.

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e diga pra gente, dessas duas, qual vence o duelo de hoje? A primeira, Maiara e Maraíza. 90-10. A primeira é a nova da Maiara.

0: Essa é a número 2.
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0: E aí, qual dessas duas você escolhe pra vencer o duelo musical de hoje, hein? A primeira, nova da Maiara e da Maraísa 90-10? Ou a segunda, Trai a Véia com Murilo Rufi, Eu Não Previ? Manda mensagem, participa, boa sorte! Olha a hora, 5h19.
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0: 5h19. Bom dia, tá na Tri, tá na melhor, né, Joquinha?

0: Tri FM, bom dia, 5h28.
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0: 5h28 agora.
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0: Tri FM, bom dia! Tá na Tri, tá na melhor, agora é 5h31, depois do intervalo a gente volta.
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0: FM, bom dia! Faltam 7 para 6 agora.
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0: 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Tá na Tri, tá na melhor. Faltando 5 para 6 agora. 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
0: A primeira do duelo, Maiara e Maraísa, 90-10. Essa é a número 1 do duelo de hoje.
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0: A número 2, Trai a Véia com Murilo Rufi. Eu não previ.
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0: Qual dessas duas vence o duelo musical de hoje? Participe, boa sorte.
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0: O resultado sai a 7.
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0: Bom dia, faltam 3 para 6 agora. Tá na Tri, tá na melhor, né, Joquinha?
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0: FM, bom dia! 6 horas em ponto, depois do intervalo a gente volta com mais músicas. Olha a hora, 6 em ponto!
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0: Bom dia! Bom dia, Joquinha! E bom dia pra você que tá aí do outro lado ouvindo a nossa Tri FM, seja na sua casa, no seu trabalho, no carro, no busão, no VLT, no caminhão, pedalando, caminhando, onde quer que você esteja. Obrigado pelo seu carinho e pela sua companhia. Olha a hora, 6:06 agora, nós vamos juntos ao vivo até às 9, nesta sexta-feira, dia 11 de setembro de 2026.
1: Sextou
0: aqui na Tri e sextou também, né? Então bora lá para mais um super fim de semana. E vamos falar da previsão do tempo? Olha, vai ter chuva. Vai ter chuva. Hoje é sexta-feira, dia 11, de acordo com o Climatempo. Teremos aí sol com pancadas de chuva de manhã e muitas nuvens à tarde. À noite o tempo fica firme. Então vai chover agora de manhã e depois dá uma secada, viu? À tarde e à noite. Ah, que bom! Então fim de semana de sol? Não. Sábado, chuva forte de manhã e aberturas de sol à tarde com pancadas de chuva e à noite chuvosa. E o domingo? Domingo vai fazer sol? Não vai. Domingo vai ser chuvoso durante o dia e à noite. Na segunda também, na terça-feira também. Olha, a chuva vai longe. Vai longe. De acordo com o Climatempo, vai chover hoje, vai chover amanhã, vai chover domingo, vai chover segunda, vai chover terça. Vamos ficar encharcados desse jeito, né? Bom, vamos torcer para que seja só uma chuva e não essa aí que tá alagando tudo, atrapalhando a vida das pessoas. Aí fica difícil, né? Os morros, as encostas estão sob alerta. Muito cuidado, você que mora no morro ou numa encosta aí. Cuidado para... Se você ouvir algum barulho diferente, um estalo, alguma coisa, sai da sua casa, vai pra casa do vizinho, pra casa de parente, não fica dando bandeira bobeira aí não, tá bom? É, cuidado, viu? Chuva, a chuva vai até terça-feira. Um dia chove mais, um dia chove menos, sábado e domingo vai ser de muita chuva, mas depois ela passa. Tá bom? Então já se prepara aí para um super fim de semana chuvoso. 6:07, por aqui continua.
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0: FM tá na 30 na melhor, agora é 6h16.
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0: 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Bom dia, tá na Tri, tá na melhor, agora 6h16. 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
0: A primeira, Maiara e Maraíza, 9010. Essa é a número 1 do duelo.
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0: A número 2, Traia Véia com Murilo Rufi. Eu

Qual dessas duas vence o duelo musical na sua opinião, hein? Manda mensagem pelo WhatsApp 3219-1055. Participe e boa sorte! Duelo musical. Olha a hora, 6h17.

0: dia, FM tá na trita na melhor. Bom dia, 6h23, eu já volto.
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0: Folha FM, agora 6h35.
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5: Aí, essa é aquela que pega no coração. Essa é aquela que vai fazer você se emocionar. Só não pode ligar pro ex ou pra ex, tá? Segura.

0: FM tá na 30 na melhor. Bom dia, faltam 18 para 7. Daqui a pouquinho o resultado do sorteio de agora. Até já.
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24: Já estamos de volta. Bom dia, tá na trita, na melhor. Daqui a pouquinho tem o sorteio dos convites pro show do Thiaguinho.
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0: FM tá na trita na melhor. Tá aí o sucesso da Manu Batidão com o Guilherme Benuto e a Torre Eiffel. E agora tem um resultado.
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0: 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Vamos para o sorteio. Daqui a pouquinho, às 7, tem a propaganda eleitoral gratuita obrigatória. Então agora é hora do sorteio. Vamos lá então. 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Vai ser dia 19, às 8 horas da noite, no Santos Convention Center, na Ponta da Praia. É promoção exclusiva FM, a Rádio Mais TH do Brasil. E quem tá com o nome na lista VIP é o Douglas. Douglas Xavier Pessoa.
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0: Ô Douglas, parabéns! Douglas Xavier Pessoa. Douglas, o seu nome tá na lista VIP. Então dia 19, sábado que vem, você vai direto lá pro Santos Convention Center. Na bilheteria você fala que seu nome tá na lista da Tri FM, apresenta seu documento. Aí você e sua dupla vão pra pista premium pra curtir primeiro o show do Suel e na sequência o show do Tiaguinho, tá bom? Parabéns, Douglas. Obrigado a todos que participaram. Lembrando que ingressos estão à venda pelo site icones.com.br. Agora faltam 8 para 7. Vem aí a música vencedora do duelo de hoje. Venceram Maiara e Maraísa, a primeira.
5: 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Aí você sai pra rua, se aventura, e realmente você encontra aqueles 10%, mas não se deu conta que perdeu os 90%.

0: Os 10% a gente deixa
1: Tri FM tá na Tri, tá na melhor. Agora faltam 5 para 7. Vem aí a propaganda eleitoral gratuita, obrigatória, tá? Eu volto logo mais às 7h25 com a Manhãzaça. Até já.
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0: Bom dia, bom dia. Tá na tri, tá na melhor. Agora são 7 horas 26 minutos. Você ouviu aí a propaganda eleitoral gratuita obrigatória que vai ao ar todos os dias aqui no nosso horário das 7 da manhã até as 7h25. Encerramos, agora vem aí a manhãzaça trazendo aquela programação gostosa, tem informações do trânsito, das balsas, previsão do tempo com a jornalista Ariane Rocha e tudo que você gosta. E claro, tem prêmios, né? É só ficar ligado com a gente. Eu sou o Roque Vieira e vamos juntos ao vivo até as 9, nesta sexta-feira, dia 11 de setembro de 2026.
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0: FM tá na 30 na melhor, eles são Diego e Vitor Hugo e o sucesso Moça pra Casar. Agora 7 horas 35 minutos, um ótimo dia pra você, uma ótima sexta-feira. Obrigado pelo seu carinho e pela sua companhia, viu? Vamos juntos ao vivo aqui na programação até as 9 horas. Hoje é dia do quê? Vamos ver aqui. Dia Nacional do Cerrado. Cerrado é aquela região serrana do Brasil, né? Não é cerrado de serrar madeira, é cerrado com C. É o Dia Nacional do Cerrado. Cerrado é muito importante no Brasil, teve umas queimadas aí. Andaram estragando tudo lá, mas agora tá meio que recuperando, né? Hoje é Dia Nacional do Karatê também. Aí um abraço a todos que praticam essa modalidade esportiva, né? Pra autodefesa, as mulheres precisam aprender Karatê, viu? É muito legal, você mulher, pra sua segurança, principalmente. Tem uns maluco aí que adora atacar mulher, né? Tem uns nóia, uns xarope aí que adora atacar mulher. E você, mulher, aprendendo uma luta dessa, um karatê, jiu-jitsu, judô, você aprende a se defender desses malandros aí. Então seria legal você fazer esse esporte, né, que é o karatê. Dia do árbitro esportivo, famoso juiz, né, eles não gostam que chame de juiz. Os juízes, né, não gostam que chame o árbitro de juiz. Juiz é juiz, é aquele do fórum. Árbitro é o que tá no campo ali. Hoje também é o dia do que o pessoal lembra, né? Não é comemorar, é lembrar o atentado às Torres Gêmeas em 2001. Há 25 anos atrás, aqueles aviões explodiam nas Torres Gêmeas lá nos Estados Unidos, né? Coisa feia, coisa ruim, né? Foi muito feio aquilo lá. Hoje é aniversário do cantor João Bosco, cantor e compositor, e do Eduardo Sermergian, ator com 61 anos. 7h37, eu tenho de presente para você aquele vale combustível no valor de R$100, mais um par de convites de cinema do Cine System. Quer concorrer? Manda mensagem pelo WhatsApp 3219-1055, nome completo. O sorteio vai ser às 9. 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

0: subida pela Caneleira e até a descida pelo Marapé. O motorista vai no ando e para. A entrada de Santos, com o tráfego carregado no final da Via Anchieta, na Avenida Martins Fontes, ali próximo ao Cemitério da Filosofia, e alguns pontos da Nossa Senhora de Fátima, por conta de pontos de alagamento, aí o motorista tem que reduzir a velocidade. Para o nosso ouvinte que vai pegar a estrada, a gente pede atenção redobrada por conta da chuva, né?
1: Sempre.
0: Trânsito fica mais vulnerável aí, principalmente para quem tá de moto, mas atenção. Ó, Via Anchieta na chegada a São Paulo, do quilômetro 22 ao 17, do 3 ao 10, com lentidão. A Rodovia dos Imigrantes, do 16 até o 14, e na saída de São Vicente, do 64 até o 62.
1: Muito bem.
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0: Tri FM tá na trita na melhor. Você ouviu a Ana Castela aí na programação. Agora faltam 12 minutos para as 8 horas da manhã. A Ariane Rocha, bom dia. E o trânsito, como é que tá nesse momento, hein? O trânsito.
1: Bom dia, Roque. Bom dia pro 20 da Tri. Olha, sabe que tá um dia tranquilo hoje? Ah, é? Lógico, tem aqueles pontos que a gente já conhece. Mas, por exemplo, ali na região da praia, do Gonzaga, o trânsito tá fluindo bem. A Glicério, que é um ponto crítico, hoje com pouquíssimos pontos de lentidão, apenas no cruzamento com a Ana Costa e também com a Senador Feijó. A Avenida da Praia, para quem tá ali pelo Itararé, em São Vicente, trânsito carregado, bem complicado, principalmente quando chega na divisa entre Santos e São Vicente, mas depois do Canal 1 melhora. Morro da Nova Sintra tem um pouco de lentidão.

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0: FM tá na trita, na melhor. Esse aí é o Thiaguinho, Me Balançou. 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Ariane Rocha, hoje faz 25 anos que os aviões bateram nas Torres Gêmeas, hein?
1: É, sabe o que eu te perguntar? Onde você tava no dia 27 de abril de 2014?
0: 27 de abril de 2014? Não sei, trabalhando provavelmente. Mas não sei, não.
1: Não lembra?
0: Não.
1: E onde você tava no dia 11 de setembro?
0: Esse eu lembro.
1: Com detalhes, né?
0: Com detalhes maravilhosos, é uma loucura, incríveis. Né? Eu cheguei a ver pela TV, ao vivo, os aviões batendo na torre. A Globo mostrando no dia.
1: Porque eu lembro também.
0: O primeiro avião bateu na torre, a Globo já, né, abriu o link lá nos Estados Unidos e ficou mostrando ao vivo aquela imagem chocante do primeiro avião que bateu na torre e explodiu tudo, aquela fumaça. Aí do nada aparece um outro avião e pou na outra torre. Ao vivo, explodiu tudo.
1: Tem um filme também, um documentário.
0: Tem filme.
1: Eu assisti.
0: O filme é incrível. Aliás,
1: vários ângulos, várias situações, da visão dos bombeiros, do fato em si.
0: Tem vários documentários e filmes.
1: Muito legal. Quer dizer, muito legal não, né? É. Mas assim, pra você entender o que aconteceu naquele dia, interessante.
0: Você sabe quem escapou de morrer nas Torres Gêmeas nesse dia?
1: Quem?
0: Michael Jackson.
1: É mesmo?
0: É, o Michael Jackson, no dia 11 de setembro de 2001, ele tinha uma reunião marcada de negócios numa das torres.
1: Olha só.
0: E aí alguém lá faltou ou ia faltar e ligaram pra ele e falou: Michael, não vem porque não vai ter a reunião, foi cancelada. Aí ele não foi e no dia explodiu lá as Torres Gêmeas. Que loucura, né?
1: Muito louco, né? Foi muito triste.
0: Foi muito triste mesmo. E hoje o pessoal tá aí relembrando. Não é comemorar o dia 11 de setembro, é relembrar esse fato, esse fatídico dia, né? Que matou muita gente aí, aconteceu muita coisa ruim lá nos Estados Unidos e explodiu aí os aviões nas Torres Gêmeas.
1: Uma forma de homenagear também, né? Todas as vítimas.
0: As vítimas, foi incrível. É, ao vivo a Globo mostrando, eu lembro com detalhes assim, vendo pela TV. Pessoas caindo pelas janelas, se jogando.

0: e outras na explosão foram lançadas fora, aviões, pedaços de avião caindo, pessoas filmando debaixo, né, do chão, aquela coisa, foi bem ruim, foi bem feio mesmo. Então, uma das nossas homenagens aí às pessoas que perderam as vidas, né? E as homenagens às pessoas que trabalharam nesse dia, que salvaram muitas vidas também.
1: Salvaram, perderam suas vidas tentando salvar outras também.
0: Bombeiros, policiais, pessoas comuns, civis que estavam no prédio tentando ajudar outras pessoas que estavam passando por problemas lá. Foi realmente uma situação muito difícil. Agora, difícil também... as balsas aqui, né, Ariane?
1: Tá complicado, viu, Roque? Com chuva, né, a maré é agitada. Pra quem sai de Guarujá agora, o tempo de espera está em 50 minutos. Eita. Do lado de Santos, o motorista aguarda em torno de 20 minutos pra fazer a travessia. 7 embarcações estão operando nesse momento. Entre Santos e Vicente de Carvalho, situação mais tranquila, o tempo de espera é de 12 minutos.
0: Essa demora da balsa é por conta da chuva? É isso? 50
1: Força
0: minutos?
1: Da maré.
0: É. Eu achei que era enchente, porque não tava passando a balsa.
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11: Tri FM agora 8:03.

0: Tri, FM tá na trita na melhor, 45 anos no ar, tocando só sucessos, uma história de sintonia com você. Esse aí é o Murilo Huff, deixa eu. Agora 8 horas e 9 minutos, um ótimo dia pra você, uma ótima sexta-feira. 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
3: Bom dia, agora 8 horas e 13 minutos. Ariane Rocha, e o tempo, hein? Chove hoje?
4: Chove hoje e essa instabilidade continua aqui na Baixada Santista e no Vale do Ribeira, né? Vai ser um final de semana de bastante instabilidade por causa da formação de um ciclone extratropical no sul do país que reforça chuva, trovoadas e ventos. Hoje, a gente percebe que o dia está um pouco mais abafado. Nesse momento, os termômetros já marcam 22 graus e eles podem chegar a máximas de 30 graus na Baixada Santista. Mas a chuva também pode ganhar força entre a tarde e a noite, com raios e

0: rajadas. No Vale do Ribeira, especialmente na região de Registro, o risco é maior de temporal e acumulados elevados. Amanhã o tempo continua fechado, com chuva em vários momentos e temperatura menor. Na Baixada, algo em torno aí de 18 e 25 graus e pode chover forte, pontualmente, principalmente amanhã de manhã. O mar também tende a ficar mais agitado. No domingo, a instabilidade começa a perder força, mas ainda pode ter garoa ou chuva fraca. A queda de temperatura fica mais evidente em Santos, pode não passar aí dos 18 graus e mínimas perto de 16 graus. Não é literalmente um domingo para sair de casa, viu? Sim. Se puder, fique em casa. O Instituto Nacional de Meteorologia mantém o alerta laranja de tempestade hoje para grande parte do estado de São Paulo, com atenção especial ao sul do estado, onde está o Vale do Ribeira. Tem risco de chuva intensa, raios, rajadas, granizo isolado, alagamentos, quedas de árvores, todos aqueles problemas que a gente já conhece. E rapidamente aqui, a gente tem o balanço da Defesa Civil de Santos. O índice pluviométrico das últimas 72 horas é de 118 milímetros, sendo que o acumulado do mês é de 262 milímetros. Os morros estão em estado de atenção, estavam em estado de observação, agora mudou aí para estado de atenção, mas não há registro de ocorrência. Ainda tem pontos de alagamento na Nossa Senhora de Fátima, próxima à rua Ana Santos, nos dois sentidos, mas a pista está transitável.
1: Muito bem. Daqui a pouquinho a Eliane volta.
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1: Ao vivo e em cores para o Brasil e o mundo. Bom dia para você ouvindo a nossa Tri FM. Obrigado pelo seu carinho, pela sua companhia. Vamos juntos ao vivo até as 9. Hoje é sexta-feira, dia 11 de setembro de 2026.
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1: Que vem aí mais um super fim de semana para você. Se você vai folgar no fim de semana, bom descanso para você, relaxa, aproveita. Vai chover fim de semana? Então fica em casa, numa boa, brincar com as crianças na garagem, né? Propor algum joguinho, alguma coisa bem legal e ficar curtindo de boa. Praia não vai rolar. Aquela pracinha, né? Vai ficar meio difícil por conta da chuvarada. Mas é o plano B. É assim que funciona. Ah, você vai trabalhar fim de semana? Tá certo. Então, bom trabalho pra você. Sucesso em tudo que você faz, viu? 8h17, bom dia!
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10: Tri FM agora 8h28.
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13: Olha só, Roque, a gente tava falando sobre o 11 de setembro.

0: Você sabia que agora, né, 25 anos depois dos atentados, os efeitos sobre a saúde de quem esteve na região do World Trade Center continuam aparecendo? Ao menos 57 mil casos de câncer já são oficialmente relacionados à exposição ao ar tóxico após os ataques. Há 10 anos eram cerca de 5.600. Documentos recém-divulgados também indicam que autoridades de Nova York sabiam da presença de substâncias tóxicas na região, enquanto a população e equipes de resgate continuaram expostas. Entre os materiais cancerígenos estava o amianto. Muitas vítimas ainda lutam na justiça para que suas doenças sejam reconhecidas como consequência do 11 de setembro. E a Polícia Federal afirma que o banqueiro Daniel Vorcaro já sabia que seria alvo da Operação Cúmplice Zero antes de ser preso. Documentos que tiveram o sigilo retirado mostram uma série de articulações nos dias anteriores à operação e, para a Polícia Federal, reforçam a suspeita de vazamento de informações. Entre os elementos estão contatos com servidores do Banco Central, tentativa de obter informações sobre a investigação e a preparação de uma viagem ao exterior. Vorcaro foi interceptado no aeroporto de Guarulhos na noite anterior à operação, quando se preparava para embarcar em um jatinho particular. Daqui a pouquinho eu volto com outras notícias. 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

0: 3FM, bom dia, 8h38.
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0: Bom dia, tá na trita na melhor.
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4: Bom dia, faltam 10 para as 9. A novidade vem com Danilo e Davi. Eu não sou terapia.

0: Tri FM tá na trita na melhor, agora faltam 7 para as 9. Bom dia! Daqui a pouquinho tem o sorteio daquele vale combustível no valor de R$100, mais um par de convite cinema.
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0: Tri FM tá na trita da melhor e seu sucesso da turma do pagode com menos é mais investigador. 9-4 é hora do sorteio. Muita gente participando, querendo ganhar esse vale combustível no valor de R$100 e ainda um par de convites de cinema do Cine System do Litoral Plaza Shopping na Praia Grande. E quem faturou com a gente hoje foi Aloísia. Aloísia Marques da Silva de Castro.
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0: Ô, Aloísia, parabéns, tá lá em Cubatão trabalhando, ouvindo a nossa Tri. Aloísia Marques da Silva de Castro, você tem 2 dias úteis para passar aqui na Tri FM, aqui na João Pessoa 350, no centro de Santos, das 2 da tarde até as 3h30, com seu documento de identidade para pegar seus presentes, tá bom? Ah, mas eu não posso, eu trabalho, como é que eu faço? Alguém pode pegar para mim? Pode. Alguém da sua confiança, viu, Aloísia? Pode vir retirar seus presentes trazendo um documento seu com foto, tá bom? Parabéns, Aloísia. Obrigado a todos que participaram. Vem aí o Rick trazendo pra você o Conta Mais. Obrigado pelo seu carinho, pela sua companhia. Eu sou o Roque Vieira, tô indo embora e volto amanhã, 7h, na programação mais gostosa de todo o litoral. Que você tenha uma ótima sexta-feira, viu? Beijos e abraços. Tchau, gente!

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1: Agora 9:13.
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E tem eu, Rick Elbling, por aqui na Trita, na melhor mesmo, gripado, gente, essa gripe que não sai da gente. É uma coisa de louco com esse tempo doido. Agora hoje eu saí do carro, já tava calor, agora já tá fechando o tempo de novo. Antes a gente tinha vários tempos durante uma semana, né? Depois, vários tempos que eu digo, às vezes

0: sol, não tinha calor e tal. Já era muito, não tem mais estação do ano. Agora é hora do ano. O tempo tá doido. Mas a gente vai com tudo assim mesmo. Vem comigo, Rick, vamos falar de muita coisa hoje. Vamos falar da Sabrina Sato, que mostrou pela primeira vez o rostinho do bebê que espera com o Nicolas Prates. A Giovana e a Flávia Correia, pouco mais de 10 dias depois de assumir um namoro com o Giovanni, da dupla Jean e Giovanni, a Flávia Correia decidiu passar por uma transformação estética. Daqui a pouco a gente vai falar sobre isso aí. Também tem aí Separados Mais Unidos até o vinho. Até no vinho. Pedro Scooby revelou que continua muito próximo da Cintia. Esses dois não estão separados, gente. Isso aí é hype. Isso é pra chamar... Não estão. Eles não estão. Quem toma vinho junto não tá separado.
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0: seja Flórida, né? Né, Cleiton Romário? E você consiga fazer tudo aquilo que você se propôs pro dia de hoje. Ó o Toninho chegando aqui, Toninho.
1: Tudo bom bem, dia, querido? Bom dia aos ouvintes da tribo. Bom
0: saudade, dia, Brasil. Voltou de férias.
1: Volta, tô de volta, de férias. Obrigado pelo carinho.
0: Que isso aí, que isso aí. É o álbum, o álbum. O Toninho tá sempre com o álbum dele de foto.
1: Dá uma olhada aqui, ó. Roberto Carlos. Olha aqui, Rick, olha essa aqui. Ô, do Thiaguinho aqui no Exalta Samba.
0: Qual isso de sertanejo? Qual foi o show mais top que você gostou de sertanejo?
1: Mais top?
0: Você já fez, tem foto, tudo.
1: Mas Chitãozinho Chororó é clássico, não é?
0: É clássico.
1: É clássico.
0: É maravilhoso. Muito bom.
1: E aí eu também... São tantos, né? São tantas emoções.
0: De dupla, assim, qual que tu...
1: Roberto Carlos, né, meu
0: irmão? Roberto Carlos, né?
1: Exalta Samba.
0: Aham.
1: E em São Paulo eu fui no Bruno e Marrone, no Clédio Carral, eu e os ouvintes da tri.
0: Ah, eu lembro, Esse show foi bom, né?
1: Cinco ouvintes com acompanhante.
0: Quem sabe logo vem um desses.
1: Teve um momento muito marcante lá no camarim, viu? Quando eu levei os ouvintes, adivinha? O Marrone não tava, só tava o Bruno. Nesse show ele não foi.
0: Por quê?
1: Ficou dormindo na praça.
0: Porra, que porra!
1: Esse é o Toninho, ele tá de volta, Dani!
0: Valeu, garoto! Sensacional! Olha aí, ó. É bom lembrar, ó. É clássico, a gente toca, Toninho, passando por aqui no dia 11 de setembro. Hoje é aniversário do João Bosco, hein? Do João Bosco e Vinícius, 45 anos. Aqui na Tri também, o Eduardo Sermejan, ator 61. Infelizmente, hoje é o dia do aniversário dos atentados às Torres Gêmeas, né? Em 2001. Dia Nacional do Cerrado também. Dia Nacional do Karatê. E também do árbitro esportivo. O que é que só você viu, Arnaldo? Pode isso, Arnaldo. A gente já logo lembra, né? E vamos lembrar também que eu hoje, Rick, vou estar te dando de presente convites para a pista premium do Thiaguinho. É, para você que tá afim de ir no show do Thiaguinho, tá afim de ir, né? Tá afim de ir, não ganhou ainda. Ganhou, mas tem mais gente que quer ganhar mais. Você quer ser chorão, né? Você é chorona. Mas tudo bem. Vale pista premium. Premium pro show do Thiaguinho, dia 19 com a Tri, às 8 da noite, lá no Santos Convention Center. É mais uma promoção imperdível da Tri. Bom, para você ganhar esses convites, eu tenho uma aqui que é muito legal. Muito legal, que eu acho que vai brincar com todo mundo. É, você vai ter que ter aí uma criatividade e pensar. Presta atenção. Se a sua idade fosse ao contrário. Se você inverter os números, por exemplo, você tem 41 anos, você teria 14. Tá? Quem tem 52 vai passar a ter 25. O 2 vem pra frente do 5. Quem tem 36 seria 63 e assim por diante. Agora conta pra mim aqui no Conta Mais. Se você acordasse hoje com essa idade invertida, o que é que você estaria fazendo? Quem tem 19, por exemplo, estaria com 91. Toninho, quantos anos você tem?
1: Olha, eu tenho 51. Eu teria...
0: 15 anos? O que você estaria fazendo com
1: 15? Entrando na tribuna, eu entrei aqui com 15, Rick.
0: Sério? É, parabéns, garoto. Parabéns.
1: E quem tem 55, Rick? Responde aí.
0: Essa é boa! Mas vamos lá, gente. É verdade, quem tem o número igual não muda. Mas então, você entendeu, né? É fácil, você entendeu. Você tem 41, teria 14, por exemplo. O que você estaria fazendo? O que é que você estaria fazendo se acordasse agora, ou se tivesse acordado hoje de manhã com 14 anos, né? No caso, para quem tem 41. Quem tem 52, teria 25. E assim por diante. Conta pra gente, já tem áudio chegando. Pensa, vale o show do Thiaguinho. Você e um acompanhante, a brincadeira hoje vai pegar.
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2: Tri FM tá na Tri, tá na melhor agora, 9h44. Vai oferecer pras crianças, ó. Foi no acústico da Tri, ó, ó. Vai imaginando. Hoje a tua mente tá só no imaginário. Não, lado direito do cérebro. Aí, ó, ó. Imagina você. Imagina amanhecer. Imagina você. É ali, vendo aquela vista do palco de perto no show do Thiaguinho. Antes de começar o show, você já ali, colado, colada no palco. Com aquela pessoa especial, aquela noitada, vai invadir a madrugada. É aqui na Tri, ó. Vai!

0: primário, não. Lado direito do cérebro, aí, ó. Imagina você. Imagina amanhecer, imagina você. É ali, vendo aquela vista do palco de perto, no show do Thiaguinho. Antes de começar o show, você já ali, colada no palco, com aquela pessoa especial, aquela noitada, vai invadir a madrugada. É aqui na Tri, ó, vai! Combina demais, Thiaguinho. E eu vou te dar aí, você que tá ouvindo aqui o Rick na Tri, vou fazer você balançar com o Thiaguinho e com a gente, dia 19 de setembro, às 8 da noite. Agora é hora de participar aqui. Se você quer ir nesse show maravilhoso, participar respondendo a enquete pelo 13-3219-1055, uma enquete fácil. Olha, uma brincadeira. Se a sua idade fosse ao contrário, por exemplo, quem tem 41 anos hoje teria 14. Se acordou hoje, em vez de 41 tem 14. Ou se você tem 36, em vez de 36 tem 63. Vamos dar outro exemplo. Quem tem 52 teria 25. Agora, se acordasse hoje com a idade invertida aí, o que você estaria fazendo? 13-3219-1055, bora que a gente quer saber!
1: Se eu tivesse idade invertida, eu estaria com 94 anos. E eu estaria recordando o dia de hoje, que é caminho do trabalho, resolvi responder uma enquete da Tri FM.
0: Olha!
1: E ganhei convite pro melhor show da minha vida.
0: Foi bem, gostei da tua
2: análise.
0: Bom
2: dia, Rick.
0: Bom dia,
2: equipe Tri, tudo bem?
0: Tudo.
2: Olha, eu aqui ligadinho com vocês antes de chegar no meu trabalho, porque minha gerente não deixa a gente mexer no celular.
0: Eita, gerente.
2: Ai, não dá, é uma chatice.
0: Chata.
2: Fala pra ela autorizar. Gente, por favor.
0: Atenção, peraí, então vou falar. Alô, gerente da Marisol, por favor, autorizem a participar. Eu conto mais. É a Tri. Quem sabe, se ela ganhar, você vai com ela no show, já fala com ela.
2: É, se eu fosse a minha idade ao contrário, eu tenho 40 anos, então com 4 anos eu ia pro sofá ver meu desenho e tomar meu Nescau. Ai, queria saber de nada não.
0: Sensacional. Muito bom, muito
2: pintar,
0: bom.
2: Enfim. Era isso.
0: Sem
2: e, na verdade, vou ser bem sincera pra você, tô com 40 anos, mas se eu pudesse, eu fazia isso.
0: Tomava
2: também.
0: Nescau.
2: Eu ia pro meu sofá,
0: sim,
2: assistir uma TV e tomar o meu Nescau.
0: Muito boa a resposta.
2: Beijão, quero participar do sorteio
0: tá
2: do show do Thiaguinho,
0: tá concorrendo,
2: bom?
0: Tá. Valeu.
3: Bom dia, Tri.
0: Dia.
3: Vamos lá, no meu caso é muito fácil, porque é só projetar o que eu tô programando.
0: E o que você tá programando?
3: Hoje eu tenho 45 anos. Invertendo, eu terei 54 anos. E a minha projeção, daqui 9 anos, eu estarei morando na Itália. Passeando por Veneza. Comendo a verdadeira macaronada. Um grande abraço.
0: Sensacional.
3: Tri.
0: Muito boas as respostas. Eu sabia que vocês iam ser criativos hoje. Pra você participar, e quem sabe no show do Thiaguinho. E se a sua idade fosse ao contrário, inverta os números da sua idade. Quem tem 37 teria 73, quem tem 91 teria 19, sei lá. Conta aqui no Conta Mais, se você acordasse hoje com a idade invertida, o que você estaria fazendo?
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Olha, as respostas estão cada vez mais criativas. O nosso WhatsApp, se você invertesse a idade, o que você estaria fazendo? Continuem, tá muito bacana a brincadeira. Agora tem Gustavo Lima na tri.

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2: Ô gente, aqui quem fala é o Thiaguinho e essa é uma versão exclusiva acústica.

0: Esse show vai ser realmente muito especial. Isso a gente já teve a confirmação. Todo show dele é especial. Mas ele já falou com a gente que tá, tem um carinho especial na Baixada Santista. Tá gravado isso nos áudios que ele fez o show aqui. Então, se você quer ganhar hoje comigo, Rick, o show do Thiaguinho, participa da enquete. Não ouviu? Já eu repito.
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0: FM tá na treta, na melhor, a loucura que está nessa sexta-feira, sexta 11 de setembro, vale o par de convites, pista premium pro Tiaguinho. Você tá respondendo a enquete aqui comigo na Tri, pelo 13-3219-1055. Você que me ouve todo dia, ouve o rock de manhã, eu, Flávio, Pablo, Val, a Nani, você que ouve todos os locutores da Tri, você nunca participou? Participa agora, coloca aí no seu celular, vai lá, como se fosse ligar pra alguém, aí vai lá, adicionar contato, né, mais, aquele maisinho lá, dependendo se é iOS ou se é Android, põe lá, Tri FM, aí põe 13-3219-1055, nosso fixo, 3219-1055, aí fala aqui comigo, manda um oi, oi, quero ir no Tiaguinho, aí responde, se a tua idade fosse invertida hoje, por exemplo, quem tem 41 anos hoje, teria 14. 41, 14. O 1 vai pra frente do 4. Se você acordasse nesse exemplo que eu dei, tem que ver a tua idade, né? Você tem 52, por exemplo, teria 25. E assim por diante. Se acordasse com essa idade aí invertida, o que você estaria fazendo na vida hoje? 13-3219-1055, bora!
1: É Caio, do explicativo, aqui de Samambaia, Praia Grande.
0: Caio, beleza?
1: Eu tenho 38 anos, então eu estaria com 83.

0: com essa idade, eu agora estaria provavelmente acordando ou acabar de acordar, tomando aquele cafezinho puro.
1: Sim.
0: E como hoje é fim de semana, né? Sextou. Ia curtir com meus netos, provavelmente eu teria. Né?
1: Aham.
0: Tá com a esposa. E aproveitar esse fim de semana aí.
1: Beleza.
2: Edilson aqui da Ponta da Praia.
1: Fala,
2: Edilson. Eu tenho 37 anos. Se fosse contado, eu teria 73.
1: 73, cara.
2: Nesse momento, com 73 anos, eu estaria andando na praia, curtindo a vida.
1: Eita,
2: curtindo
1: nós.
2: Aposentadoria.
1: Que maravilha.
2: Tranquilinho, sem dor de cabeça.
1: Que maravilha, hein?
2: E é isso aí.
1: É isso aí.
3: Bom dia, Rick.
1: Dia.
3: Alex da Praia Grande.
1: Fala, Alex.
3: Eu tenho 42 anos.
1: Ah.
3: Eu com 24, eu estaria separando novamente da minha ex.
1: Ah,
3: foi
1: é?
3: A idade que eu me separei. Graças a Deus, livramento na vida.
1: Eita.
3: Deus é mais. Tá na tri, tá na melhor.
1: Cada um com as suas histórias. É, e você?
4: Bom dia, Rick.
1: Bom dia.
4: Aqui é Denise Marcon da Fazendinha.
1: E Denise.
4: Invertendo a minha idade, eu acho que com 75 anos eu estaria e com certeza agradeceria muito a Deus pelas batalhas e as conquistas de ter chegado
1: muito
4: até
1: bem.
4: Essa idade.
1: Muito bem.
4: Tá na melhor.
1: Porque a gente só fala com Deus quando as coisas vão mal. Não, a gente tem que agradecer quando vai bem. A gente é muito mal agradecido. Falou muito bem. E você? Você que quer ir no show do Thiaguinho, participa da brincadeira aqui na Tri hoje, nessa manhã, comigo, Rick. Tem muita gente mandando, participando, porque, claro, querem ir também no TH, né? Quem não quer? Quem não
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2: Agora 10:10.
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2: Agora 10:10, por aqui o Rick ao vivo na Tri, estamos aqui participando, hoje eu tô te dando convite pra você ir no show do Thiaguinho, que vai ser uma promoção exclusiva da Tri, abertura do cantor Suel, dia 19 de setembro, às 8 da noite no Santos Convention Center, a rádio mais TH do Brasil. Se a sua idade fosse ao contrário, por exemplo, quem tem 41 anos teria hoje 14, né? Quem tem 36 teria 63, o que que você estaria fazendo agora às 10 e 11 da manhã? Por exemplo, com 63 anos, ou quem tem 35, 53, e por aí vai. Contextualiza pra tua idade e manda áudio pra gente. Os áudios mais tops estão chegando. E vale convite pro Thiaguinho, galera!
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0: Que falando das coisas do coração em coração não é de aço, a música tá legal demais, é muito pedida já, viu? Você pode pedir, Kaique, falando das coisas do amor, fala em coisas do amor, você separasse, imagina você agora, você é casado, sei lá, casada, tem um namorado, tá ficando com alguém, que é um ficante premium, já é quase um namorado, vamos imaginar que vocês terminam, tá? Você terminou. Aí, passa umas semanas, não muito, você liga pro teu ex ou a tua ex e fala assim, escuta, e aí, tudo bem, liga ou manda mensagem, ninguém liga mais pra ninguém, né? É o WhatsApp, ela manda um áudio e fala assim, tá tudo bem aí, olha, tô aqui sozinho, tô tomando um vinho, é chato tomar um vinho sozinho, você não quer vir tomar um vinho? Pô, quem fez isso? O Pedro Scooby. Ele e a Cíntia, ele fez questão de dizer que não teve traição, né? A gente comentou aqui. Não teve briga, não teve nada, nada. Foi com uma separação amigável. Coisa rara hoje em dia, né? Eles têm a filha Aurora, cuidam juntos, tudo bem. Até aí, beleza, beleza. A gente, tudo bem. Agora o detalhe que pega é isso. Outro dia, a Cíntia ligou falando que tava sem vinho em casa. E aí ele foi lá levar uma garrafa pra ela. Pô, desculpa, gente, você tá com cara meio estranho esse término. Você termina, continua super unidinho, conversandinho, tomando vinho junto. E delivery de vinho, fazendo delivery de vinho agora também. Não sei, eu já tô desconfiado que isso aí acontece muito no meio artístico. Gente, pensa comigo. Tem casos que não tem mesmo, que não é, né? Que nem a Paola lá com o pagodeiro, não é. Não é, ele se declarou pra ela. Ele quer voltar, mas não vai voltar pelo jeito. Mas tô começando a desconfiar que o Pedro e a Cíntia nunca precisaram reatar nada. Ou não vão reatar. Se eles voltarem, esses dois, aí vai estar provado que isso aí era pra dar hype, como fala hoje. Hype é, né? Pra bombar, pra dar engajamento, curtida, né? Ou então eles descobriram o relacionamento perfeito. Separaram, mas esqueceram de que continuam namorando, sei lá, porque, meu, pensa, você ia levar um vinho na casa do teu ex?
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0: Tri FM tá na Tri, tá na melhor. Você participa pelo 13-3219-1055. Pra você que tá aí agora ligadinho na Tri, a gente quer saber se a sua idade fosse invertida hoje. Por exemplo, você tem, sei lá, a pessoa tem 91 anos. Ela acorda hoje com 19. 91, o 1 vai pra frente, 19. Né? Você tem 36, seria 63. Você tem 51, teria 14. Né? Aí uma boa troca, hein? Quem tem 51, 52 anos, ó, que troca boa.
1: Bom, se minha idade fosse invertida hoje, eu tenho 32, eu ia estar. Teria 12. Ia estar jogando bola, hein?
0: Peraí, se eu ouvi direito. Peraí, vamos voltar, Joilson. Calma. Eu tô até tossindo, que eu ainda tô gripado aqui, desculpa. Vamos ouvir isso aqui direito. Peraí.
1: Bom, se minha idade fosse invertida hoje, eu tenho 32, eu ia estar. Teria 12.
0: Não, irmão. Peraí. Você 32, você teria 23. 30 e 2, o 2 vai pra frente do 3, 23. Mataria fazendo o que com 12? Se fosse o cara.
1: Hoje, eu tenho 32, eu ia estar. Você teria 12.
0: Ele tava distraído no trabalho, com certeza. Ele
1: tá jogando bola e pegando um pipa na rua.
0: É, mas aí com 23 eu acho que não estaria mais, não. A gente tem que cuidar da vida. 23 anos não dá mais pra vagabundar. Não dava pra fazer essas coisas boas aí.
2: Meu nome é Ronaldo, eu sou de Praia Grande.
0: Ronaldo!
2: Eu tenho 62 anos.
0: Certo.
2: Se eu tivesse uma outra idade, quando acordasse como 26, eu estaria em lua de mel novamente com a minha querida esposa.
0: Ó, que beleza.
2: Que eu amo tanto.
0: Ó, que maravilha.
3: Oi, Henrique, aqui é a Natália.
0: Oi,
3: da
0: Natália.
3: Aparecida.
0: E aí?
3: Bom, como eu tenho 40, se eu tivesse 4 anos, acho que eu estaria acordando essa hora.
0: Comendo Danone, essas
3: e
0: coisas.
3: E correndo pra frente da televisão pra ver desenho.
0: Ah, com certeza.
4: Oi. É Cleide de Praia Grande, motorista de aplicativo.
0: Fala, Cleide.
4: Bom, a minha idade atual é

0: 39 anos. Se fosse ao contrário, é da 93. Pode ter certeza que eu estaria agora num asilo.
1: Ah, é?
0: Jogando dominó e baralho com o pessoal.
1: Animadinha, né?
0: Eu sou tri.
1: E você participa aqui da nossa brincadeira na Tri comigo, Rick. Se você tivesse a sua idade invertida, mas faz essa conta direito, né? O cara lá fez errado, né? Fez errado. Tem que jogar o último número pra frente. É isso, é simples.
2: Bom dia, Corinthians. Reginaldo aqui de Solemar. Ó, eu tenho 54. Se fosse invertida, eu tenho 45. O que ia mudar? Nada.
1: Putz,
2: tá trabalhando, que é. Tem que trabalhar.
1: É verdade.
2: Vai, Corinthians, um beijo.
1: Vai, Corinthians!
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0: Tri FM tá na Tri, tá na melhor, você participa com a gente pelo 13-3219-1055 hoje, nessa sexta, pra você fechar bem esse final de semana, essa semana, né, e já garantir o seu final de semana do dia 19 de setembro, participando da nossa enquete na Tri, daqui a pouco vou colocar mais áudio. E a Simária, gente, a Simária resolveu fazer uma surpresa pro pessoal que tá trabalhando lá na sua mansão. Foi muito bacana. O pessoal que são os pedreiros lá, os mestres de obra, né? O pessoal que tá ali dando um trato. Sabe o que ela fez? Ela presenteou cada trabalhador com direito a acompanhante, igual a Tri faz, né? Com ingresso pro show que marca a sua volta aos palcos, que vai ser nesse sábado em São Paulo. Olha que bacana. Vai ser muito legal. Eles ficaram emocionados. Ninguém esperava, e ela agradeceu muito pelo trabalho da obra, diz que admira a profissão, né? É a arte pura, e é verdade, Vitão, de parabéns quem trabalha com isso, porque eu já fiz reforma, não adianta, a gente tenta fazer, a gente mesmo, a gente que é homem tenta resolver, não, tem que chamar o cara que manja do negócio, deixa você que tá, deixa de ser pão duro, tá? Você chama o profissional, chama o pedreiro, chama o pintor, o cara que manja do negócio, porque fica bacana. Tem uns engana-gato aí, tem que tomar cuidado, mas pede indicação dos amigos. E aí a Simária retomou a carreira solo, né, depois de 4 anos longe dos palcos. A irmã ficou feliz, toda a galera do sertanejo gostou, né? Desde que ela tinha a dupla com a Simone, né? Simone e Simária. E aí agora ela voltou e ela fez esse presente, aí tá nas redes sociais, presenteou os caras não imaginavam isso. E aí eles estavam lá, né, fazendo o trabalho na casa da artista, né? E falou, vou dar um presente pra você, você pode levar acompanhante, vai lá no meu show. Foi bacana dela, foi legal, né?
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1: Tri FM tá na tri, tá na melhor. Ei, Luan Santana, bora, gente. Agora a pergunta que tá rolando aqui, valendo o show do Thiaguinho pra você. Se a sua idade fosse invertida hoje, por exemplo, você tem 91 anos, teria 19 anos. Você tem 52, seria 25, ó, e é uma boa vantagem, né? Quem tem 5-2, pega o 2 e joga pra frente, teria 25. Você estaria fazendo o quê nesse momento? 13-3219-1055.
2: Oi, Rick, bom dia.
1: Bom dia.
2: Aqui é a Kátia Santos do Jardim Castelo.
1: Fala, Kátia.
2: Eu tô com 45 e eu tá com 54.
1: É.
2: Eu estaria vivendo minha vida nos pagodinhos da vida. Opa. Curtindo a praia, curtindo a vida.
1: Isso.
2: E é isso, tá na tri, tá na melhor.
1: Vai, garota.
3: Oi, aqui é o Ailton, Galinha Branca, motorista aplicativo.
1: Fala, Ailton.
3: Se eu tivesse que inverter hoje, de 58, eu estaria com 85.
1: 85.
3: Ia viajar muito, aproveitar tudo que eu posso de graça.
1: É.
3: Muito baile da terceira idade.
1: Eita,
3: muita viagem. Tá na trita, na melhor.
1: Eu não ia ter grana pra viajar, eu ia ficar viajando, é pegando ônibus grátis aqui, municipal, todo dia, dia inteiro pegando ônibus. Só pra sentir o gostinho, né?
4: Bom dia, Rico.
1: Oi.
4: Bom, eu tenho 41. Se fosse investido, eu teria 14.
1: Putz, que beleza, hein?
4: Ah, eu estaria aproveitando minha adolescência,
1: que
4: sem
1: beleza.
4: Nenhuma preocupação,
1: né?
4: Sem me preocupar com nada, sem ter que me preocupar com os boletos.
1: Que maravilha.
4: É isso.
1: Bom dia. Bom dia.
5: Seus lindos. Cleide Lima de São Vicente aqui. Tenho 50 anos, com 25. Eu estaria passando por uma...
1: Não, pera. Para. O pessoal não tá entendendo. Não é metade. Cleide, não é metade. Deixa eu ver se ela falou isso mesmo, peraí.
5: São Vicente aqui.
1: Calma, tira 1.5 dela, ô Jojo, isso. Bom. Tira. Deixa normal.
5: Bom dia, seus aí. Lindos. Cleide Lima de São Vicente aqui. Tenho 50 anos, com 25.
1: Não. Se você tem 50, você ia ter o zero, vai pra frente, você ia ter 5 anos de idade. O que, que você ia fazer com 5 anos de idade? Ver desenho, igual a maioria tá falando aí. A gente fazia aí, tomar danoninho.
6: Bom dia, Tri.
1: Bom dia,
6: Rick.
1: Oi, bom dia.
6: Bom dia, Nani.
1: A Nani tá de férias.
6: Aqui quem fala é Shirley Bonfim, de São Vicente. Bom, respondendo à enquete de hoje, como eu tenho 58, eu estaria com 85 aninhos, né?
1: Faria o quê?
6: E pensa que eu ia estar em casa?
1: É?
6: Imagina, sextou. Eu
1: aonde?
6: Ia estar era dando um rolê.
1: Ô, oh, beleza.
6: De navio, de boinha.
1: Que maravilha.
6: Vamos falar, jogar pro universo, porque palavras têm poder.
1: É verdade, verdade.
7: Bom
1: é verdade.
7: Dia, Rick. É Nani aqui da Praia Grande.
1: Quem? Peraí, volta, Joilson. Ô, Joilson, tira desse 1.5, pelo amor de Deus. Fica acelerando as pessoas. Bota normal.
7: Bom dia, Rick.
1: Bom dia.
7: É Nani aqui da Praia Grande, tudo bem?
1: Tudo, e aí?
7: Bom. Eu tenho 60, eu teria 6 anos.
1: 6.
7: Eu com certeza estaria assistindo televisão.
1: Sítio do Pica-Pau Amarelo.
7: Com meu cobertor. Eu estaria tomando uma mamadeira. Um chocolate quente.
1: Que delícia.
7: Delícia.
1: Mas também voltar para 6 anos, não sei se eu quero, não. Começar tudo de novo, os problemas, tudo de novo. Ah!
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1: Agora 11:14. Bora, gente, bora!
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0: tem 41, teria 14, entendeu? Você puxa o último no 41, 1 pra frente, 14. Contextualiza pra você, participa aqui. Já foi lá no WhatsApp, já mandou mensagem. Fala comigo, Rick, lá, tô te esperando. Vou te colocar no show dele, ó. Show dele, ó.
1: Fui lá.
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FM tá na 30 na melhor. Jorge Matheus, Matheus e Cauã, Gaivota. A Sabrina Sato mostrou pela primeira vez o rostinho do bebê que espera com do Nicolas, né? O Nicolas Prates. É, sabe como é que é isso, né? É pra quem pode pagar uma bala, porque é caro, hein? É caro, um planão de saúde, no SUSão não vai. Mas quem pode mandar bala lá, ultrassom 3D, gente. Dá pra ver, agora com o negócio de IA, então parece que o bagulho ficou mais louco ainda. Dá pra ver quase que... Dá pra ver praticamente a cor dos olhos. Não, é... O negócio tá brabo. Daí o casal espera um menino, né? Eles se emocionaram vendo ouvindo o batimento, ouvindo os batimentos do pequeno, né? E ela até publicou, já te amamos tanto, colocou lá. E é verdade, né, gente? Quem tem filho... Eu lembro até hoje de ouvir os batimentos das minhas filhas, de ver a... Não era 3D, né, bicho? Não era, nem tinha isso na época, não ia poder pagar, mas é emocionante ver aquele... Que negócio, né? Você fala, caramba, fui eu que fiz aquilo ali, é uma pessoa, gente. Imagina, uma pessoa que tá ali dentro da barriga, é coisa de Deus mesmo isso, né? É, virou tão corriqueiro, as coisas mais impressionantes, às vezes estão ali na nossa cara... E a gente tá tão acostumado, acho que talvez você nunca tenha parado pra pensar. Às vezes eu paro pra pensar, falo, caramba, botei filhos no mundo, são pessoas, né? É tão bonito isso, a gente poder ter, né, geral, a mulher, então, cara, Deus é... Não é que Deus é sábio, Deus é a sabedoria. E a botar um ser dentro da barriga de um homem, imagina sangrar todo mês. É brabo, as mulheres merecem palmas, porque vou te falar, meu... TPM, aí depois é... Depois tem a criança e dá aquele negócio que a mulher fica meio depressiva, né? Algumas, né? Não lembro como é, estado puerperal, acho que é o nome. Olha, só mulher pra aguentar, vocês estão de parabéns, viu? Não é brinquedo não, como dizia a dona Jura, viu?

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1: 11h45, daqui a pouco eu, Rick, aqui na Trita, na Trita, na Melhor, vou sortear o ingresso pro show do Thiaguinho. Vou sortear os dois ingressos, porque tem uma paulada de gente participando. A gente não tá conseguindo colocar todos os áudios no ar, é impossível, mas tá todo mundo concorrendo. 13-3219-1055. A brincadeira hoje aqui na enquete é: se a sua idade fosse ao contrário, por exemplo, quem tem 41 teria 14. O que você estaria fazendo com a idade ao contrário? 13-3219-1055, o pessoal falando na Tri.
2: Bom dia, Rick. Aqui é a Adriana Marques, da Cidade Náutica.
1: Bom dia.
2: Se a minha idade fosse ao contrário, eu ia fazer muita coisa, não.
1: Não? Por quê?
2: Com certeza eu estaria aposentada, entrando em fila preferencial.
1: Deve ter uns 38, 39. Por aí, ela não falou.
2: E acho que só cuidando dos bisnetinhos.
1: É.
2: Beijo.
1: Tá bom.
2: Mas já que a idade não tá trocada, eu quero tanto esse show.
1: Beijo, malandra. Beijo. Você e a população da Índia e da China junto, que tem de gente participando aqui.

0: Ginaldo.
1: Bom dia.
0: Se a minha idade fosse ao contrário, eu não ia fazer muita coisa, não.
1: Não? Por quê?
0: Com certeza eu estaria aposentada.
1: Ixi.
0: É, entrando em fila preferencial.
1: Deve ter uns 38, 39. Por aí, ela não falou.
0: E acho que só cuidando dos bisnetinhos.
1: É.
0: Beijo.
1: Tá bom.
0: Mas já que a idade não tá trocada, eu quero tanto esse show.
1: Beijo, malandra. Beijo. Você e a população da Índia e da China junto, que tem de gente participando aqui, rapaz.
2: Bom dia, bom dia.
1: Bom dia, bom dia.
2: Meu nome é Carlos, eu tenho 52 anos.
1: 25
2: Puts, anos.
1: Que beleza, irmão.
2: Pra balada.
1: Putz,
2: balada,
1: nem fala.
2: Que eu não prometi.
1: Show de bola.
2: Beleza, tá na
1: vida. Olha,
2: tá na
1: seria
2: melhor.
1: Demais.
3: Glória a Deus.
1: 25 anos seria demais.
4: Fala, Rick, bom dia.
1: Bom dia.
4: Bom dia a todos os ouvintes da rádio, que é o Guilherme de Itaém.
1: Guilherme.
4: Se eu inverter minha idade, eu teria 24 anos.
1: Olha que maravilha.
4: O que que eu faria? Ouviria aqueles conselhos que eu deixei passar batido.
1: Ah, sim.
4: É isso.
1: É isso.
4: E marcha no progresso.
1: Marcha.
4: Né? Bom dia pra todos. Boa sexta.
1: Boa sexta, meu irmão.
4: Bom fim de semana para todos.
1: Tudo
4: aí
1: de
4: da
1: bom.
4: Rádio.
1: Tudo de bom pra você.
4: E todos os ouvintes.
1: Ainda abraço. Bem, abraço. Ainda bem que na cabeça a gente pode viajar, né?
5: Bom dia, bom, bom dia, dia, bom dia.
1: Dia. Bom dia.
5: Olha, vou te falar.
1: É.
5: A enquete de hoje.
1: Ih, lá vem.
5: Eu tô com 63.
1: Peraí, peraí, peraí. Essa eu não ouvi. Gente, o Val vai brigar comigo se tiver algum palavrão. Não tem que cara de palavrão, não. Vou pôr.
5: A enquete de hoje. Eu tô com 63, eu teria 36.
1: Olha que maravilha.
5: Amo meus filhos, eu tenho 4 filhos, amo eles.
1: Não mais.
5: Mas eu viveria mais, um pouco mais pra mim, sabe?
1: Sim.
5: Eu vivi muito, sou mãezona, vivi muito pros meus filhos.
1: Ah,
5: hoje eu pensaria um pouco mais em mim.
1: Com
5: beijo.
1: Certeza. Sei
5: quero
1: como
5: ir
1: é
5: no
1: que é.
5: Show, hein?
1: Tá, vamos torcer pra você.
6: Cara, querendo ir da Tupi,
1: é,
6: na idade atual que eu estou, eu estaria com 16 anos. Eu ia aproveitar tudo que eu não aproveitei. Aí eu ia trabalhar, estudar, me formar, juntar dinheiro pra comprar meu carro, minha casa, fazer tudo que eu não fiz.
1: Mas você tá nova ainda, mulher.
6: Porque na idade atual que eu estaria hoje, com 17 anos, eu tava com o filho nos braços já, então eu não aproveitei nada.
1: É, eu sei, imagino.
6: Eu ia fazer tudo agora, com certeza, com a cabeça que eu tenho hoje, rapaz, ninguém me segurava mais.
1: Verdade,
6: não.
1: Eu também, com a minha cabeça.
6: Porque antigamente a gente não tinha a expectativa que a gente tem hoje, né?
1: Sim.
6: Naquele tempo ninguém conversava com a gente, porque a gente podia fazer o que a gente
1: não conversava, né? A gente não ouvia.
6: Pois hoje ia fazer tudo isso. Ao contrário. Com pois certeza, ia aproveitar muito bem minha vida.
1: Pronto.
6: Gostaria de estar no show do Thiaguinho, viu?
1: Ah, você e todo mundo. Tá beleza? Loucura. Beleza.
6: Deus.
1: Beijo,
6: dia.
1: Boa sorte pra vocês.
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0: você nesse show com o Thiaguinho. E a gente agora, nesse exato momento, eu vou fazer o sorteio, aproveitar a música do Thiaguinho. Nós temos que ir pro intervalo já, porque horário político é essa loucura, gente. Tem que botar os comerciais, tem que entrar na rede nacional, sincronia. Então agora é o seguinte, aquele par de convites pista premium pra você curtir esse, talvez, e outro sucesso do Thiaguinho com a abertura do Suel. 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Tá saindo para Andréia da Silva. Final do celular 54. Ô, Andréia da Silva, final do celular 54. Só chegar lá no dia e aproveitar, sensacional. Gente, eu volto depois aqui na Trina, quem tá no rádio normal, eu volto aqui meio-dia 25. Mas nosso aplicativo tá lá. Continua a programação.
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1: Olá, Rick de volta no seu rádio, obrigado, sexta-feira, você chegou sexta-feira, obrigado. 11 horas, aliás, meio-dia e 25, no dia 11 de setembro, isso sim, é 11 de setembro. E agora eu tô aqui olhando para a minha folha de prêmios e eu sou obrigado a te fazer aquela pergunta do pauzinho. Qual pergunta do pauzinho, Rick? Que eu nunca lembro o nome certo do negócio.

0: negócio. Tem um pauzinho que mostra a gasolina lá, o ponteiro, alguns são digitais. Tá na última luzinha, tá o pauzinho, tá pra... Teu pauzinho da gasolina tá caído. Vamos subir esse pauzinho, tá na hora de subir esse pauzinho. Vamos colocar cenzão de combustível? Mais convites de cinema do Cine System lá no Litoral Plaza Shopping? Então vamos lá no 13-3219-1055, nosso WhatsApp. Você que nunca participou, participa comigo, Rick. Adiciona aí Tri FM. Vai lá no, como se fosse ligar para alguém, contatos Tri FM. Aí coloca 13-3219-1055. Escolhe uma dessas aqui, ó. Ana Castela, Olha Onde Eu Tô, a primeira. Aí vou tocar Turma do Pagode Menos é Mais, de Investigador. Tá forte a sequência. Marília Mendonça, Segundo Amor da Sua Vida. Aí vem Felipe Araújo, Estranho de Novo. E Pichote, pá, no meio do processo. O que você acha, hein?
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2: Você...

0: sexta-feira ganhar 100 reais de combustível, vai cair bem, não vai? Turma do Pagode Menos é Mais, investigador, olha onde eu tô, Ana Castela. Agora tem Felipe Araújo, estranho de novo, agora complicou, porque depois tem Pixote no meio do processo. Eu não posso falar nada, é óbvio, mas uma dica eu posso te dar. Não tem nada resolvido, tipo assim, não tem ninguém na frente disparado, não tem. Tipo assim, 2, 3 votos muda, sabe? Então, vai.
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0: FM, tá na trita, na melhor, é o Pixote no meio do processo. A gente vai pro intervalo, daqui a pouquinho eu trago quem ganhou esse vale combustível super desejado. Gente, pensa comigo, pensa. Dá tempo de você participar aí, você não participou ainda, tá? Por isso que eu vou te falar. Pixote no meio do processo, Strandinou Felipe Araújo, Marília Mendonça, segundo amor da sua vida. A investigador, turma do Pagode com Menos é Mais, tudo brigando. Ana Castela, olha onde eu tô. A mais votada, eu vou tocar de novo. Pensa com o Rick, pensa. Você vai colocar a gasosa no teu carro, vai encher o tanque. Sei lá, dá 250 pau, depende do carro. Aí algum posto vai te dar 100 reais de desconto. Eles perguntam, vai pagar como? Pix, é no débito? Dá uns descontos de 6, 7 mango. 100 reais de desconto, só a Tri te dá.
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2: Aí, essa é aquela que pega no coração. Essa é aquela que vai fazer você se emocionar. Só não pode ligar pro ex ou pra eles, tá? Segura.

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1: Por aqui o Rick, ao vivo com você. Me segue no Instagram, me dá moral lá. Agora é hora de você pedir música. Mas me segue no Instagram. R-I-C-K-Y, locutor. Rick Locutor, tudo junto, R-I-C-K-Y, locutor. Me segue lá no Instagram. Olha, tem muita gente perguntando aqui se vai ter mais show do Thiaguinho. É, boa tarde, eu não consegui ganhar o show do Thiaguinho. A menina aqui não falou o nome. Final 55 do celular. O Renato, do Pai Caralho, Vicente Carvalho também. Deixa eu ver, Fabiana, de São Vicente. Tem muita gente pedindo. O pessoal vai descobrindo que a rádio Tria mais TH do Brasil. Então o show tá se aproximando, eu tinha falado, daqui a pouco vão acabar os ingressos. É lá no icones.com.br. Você vai tentando aqui, tudo bem. Mas, meu, vai chegar uma hora que vai acabar, vocês vão ficar doido, hein? Doida. Garante lá o teu, do maridão, da esposa, da namorada, da família, sei lá. E vai tentando mais, pra depois você ver o que você faz com o convite, né? Icones.com.br. Vou atender aqui a Fernanda do Paicará, que pediu o Bruno Rosa e Israel Rodolfo. E vou dizer o seguinte, mas logo à tarde aqui com o Flavinho vai ter mais chance pra você ganhar sim o Thiaguinho. Então fica ligado.
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3: Israel Rodolfo. Chega o rei, Bruno.

0: Péricles e Ferrugem. Foguete. Natri, você tá pedindo música.
1: Vamos de Pede Aí.
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1: Boa tarde, boa tarde, boa tarde.
0: Tarde.
1: Toca pra nós aí, Maera e Maraíza. Tá na Tri, tá na melhor.
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Tá chegando o dia e o pessoal tá doido. E no meio desse pessoal tá a Camila.

0: Vila de São Vicente, que quer ganhar os convites pro Thiaguinho. Eu já dei a dica, vai ter no horário do Flávio. Ele não gosta que eu fale, mas eu sei que nesse horário ele tá vindo pra rádio, ele não tá ouvindo a rádio. Então eu tô dando a dica pra você, na charadinha vai ter. Vai ter, eu tô olhando aqui a ficha dele. Vai ter, fica ligado.
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0: parar com na música, né? Ah, todo casal beija de língua, já somos mais amigos, não sei. É pronto, aí acabou, é pista. Tchau e benção. 1h33, tá na tri, tá na melhor.
1: Boa tarde, Rick. Aqui é Maria Lemos, lá em Aguaritéia Grande. É, quero pedir Sampa Crio, Eterno Amor.
0: Boa pedida.
1: Entendeu? Tô seguindo você no Instagram.
0: Oba!
1: Beleza?
0: Obrigado, beleza.
1: Vou no show do Thiaguinho com a Tri, que aí, eu consegui.
0: Ó. Oi, para o áudio dela, para. Essa vai pra você que fala, não consigo ganhar, ninguém ganha nunca aí na Tri, isso é tudo mentira, ó, escuta de novo.
1: Vou no show do Thiaguinho com a Tri, que eu consegui, que da hora, eu vou com vocês, vejo vocês lá dia 19.
0: Vamos tá junto lá.
1: Quero fazer um pedido, volta Amor a 2, pelo amor de Deus.
0: Olha.
1: Volta, eu trago esse programa de volta de algum jeito.
0: Uhul.
1: Beijo.
0: Tá pedido. Uhul.

Rio, lembrou do Amor a Dois, que eu fazia com muito orgulho. Eu e a Lucimara querida, Rony Mota e Daniele Senna fizeram também. Uma época de ouro, né? Era mais ou menos assim. Amor a Dois.

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1: Agora 1h42 na Tri. De volta com você, me ajudando a fazer a programação da rádio mais gostosa do seu dial, do seu celular, onde quer que você esteja nos ouvindo, no nosso aplicativo, pelo site 3fm.com.br. Vou atender a Letícia Bezerra, ela é do Caiçara, na Praia Grande. Cristiano Araújo.

0: Bichote, pá! Bichote esteve aqui comemorando mais um aniversário da Tri no outro ano, né? Aí depois veio o Thiaguinho esse ano. Teve o Péricles também. Quem será que vem ano que vem, hein? Quem será? Eu não posso falar, mas vai ser um belo presente.
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1: Olha, foi só eu falar, porque eu falei dos artistas que já vieram aqui no acústico da Tri, falei do Pélix, do Pixote e do Tiaguinho, são artistas de primeira. Foi só falar que o próximo vai ser um belo presente, que o pessoal já tá tirando conclusões aí. Mas calma, gente, calma, que as coisas não são assim.
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1: Agora 7 para as 2. Eu vou explicar. Peraí.

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0: Quem veio no acústico da Tri sabe o que aconteceu no palco ao vivo com o Val Tomazini e com o Thiaguinho. Quem não veio vai poder ouvir, porque a gente vai fazer o esquenta pro dia do show. No dia 19 a gente vai reapresentar o acústico. Então o que aconteceu no dia do acústico do Thiaguinho aqui no complexo de A Tribuna, no centro de Santos? O Val entrou lá no meio do show, ele, pô, é sempre uma brincadeira legal, como ele fez com o Périx, com o Dodô do Pixote. Ele entrou lá no show do Thiaguinho e aí conversou com o Thiaguinho em vários momentos. Em um momento especial, o Val disse assim: olha, a gente tem o telão aqui, eu vou ligar pra um cara que você conhece. O Val falando pro Thiaguinho: escuta, escuta. Aí o Thiaguinho: ah, é, Val, quem é? Aí ligou lá, fez uma videochamada. Quem apareceu no telão? Quem apareceu? Ele.
1: Ouvi.
2: Alô, alô, galera.
0: E o Belo ficou com ciúme que o Thiaguinho tava lá e ele não.
1: Com a nova versão para...
0: Quem sabe, né, gente?
1: Transar.

duas e um na Tri. Valeu, galera. Passamos a semana, hoje é sextou. Amanhã eu tô de folga, mas domingo eu vou. Me ajuda, Flávio. Domingo eu volto que horas? É 5 horas? 7 da manhã. Ele não tá falando por quê? Flávio, você não vai falar hoje na rádio? Ele não pode falar. Hoje ele vai fazer mímica. Não sei como é que vocês vão fazer. Vai sintonizar no TikTok lá. Aí ele fala. Não, ele falou que vai falar. É brincadeira, gente. Flávio, eu já fiz uma coisa que você não gosta. Porque o pessoal tá desesperado. Os ouvintes estão assim. E a gente avisa, né? Porque vão acabar os ingressos pro Thiaguinho. Depois, Rick, você fala isso todo dia, porque você ouve todo dia, mas tem gente que não ouve. Ouve aqui, ouve ali. Tem que falar ícones.com.br. Quando acabar esses ingressos, eu não quero ver ninguém choramingando aqui no WhatsApp. A gente tá avisando. É, que você... Vocês começam a chorar aqui, que é Flórida. Ninguém aguenta. Então, vai tentando ganhar, por exemplo, o Flávio vai fazer na charadinha, mas também já garante o teu e da tua mulher, sei lá, do marido. Aí se tem mais pessoas, aí depois você vê o que você faz com os ingressos. Você ganhar na Tri. Porque vai acabar. Tá chegando o dia, hoje é 11. O show é dia 19. Corre lá, ícones.com.br. Tá vendido, Val? Abraço.

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Ótimo final de semana! Que prazer ter você aqui, curtindo a programação da Tri. Sejam todos bem-vindos ao 105,5. Tá na Tri, tá na melhor. Eu sou o Flavinho Filho. Tô chegando pra ficar com você até logo mais às 7 da noite. Muito obrigado pelo carinho, muito obrigado pela sua audiência. Sejam todos muito bem-vindos. 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A nossa tarde da Tri tá no ar, é a tarde mais gostosa, feita todinha pra você. 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Adivinha, eu tenho um par de convites aqui pra pista premium de presente pra você. A chance, a hora é agora. Já pensou? Seu nome na lista VIP? Poxa!

0: 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Agora vamos lá, vamos lançar a charadinha aqui hoje e eu quero todo mundo participando, todo mundo interagindo e concorrendo aí a esse par de convites cobiçadíssimo para pista premium. Então vai lá, hoje a gente quer saber de você qual é o nome mais molhado do mundo. Qual é o nome mais molhado do mundo? Se vira, eu tô aguardando você aqui no Zap da Tri. Vai, 13-3219-1055. Uma boa tarde pra você. Sejam todos muito bem-vindos. É a tarde mais gostosa agora no ar. Vai lá!
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0: tem convites aqui pro show do Thiaguinho, convites pra pista premium, tá todo mundo afim. Você, é claro, não vai desperdiçar a chance. Basta participar respondendo a nossa charadinha aqui através do nosso WhatsApp, que automaticamente você concorre ao sorteio, tá bom? Então vai lá, 13-3219-1055. Convites para pista premium para o show do Thiaguinho. 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Agora vamos lá, respondendo a nossa charadinha, claro, você concorre ao sorteio. Entre todos os participantes, a gente faz o sorteio no finalzinho aqui da charadinha da tarde, tá bom? E aí, qual é o nome mais molhado do mundo? Responda se for capaz. Qual é o nome mais molhado do mundo?
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6: Oi, Flavinho, boa tarde para você, para o ouvinte da Tri. O Santos volta a campo amanhã às 9h contra o Cruzeiro na Vila Belmiro pelo Campeonato Brasileiro. Peixe é o 14º colocado e chega embalado por duas vitórias importantes.

0: antes, sobre o Internacional pelo Brasileirão e por 2-0 diante do Atlético Mineiro pela Sul-Americana. Já o Cruzeiro ocupa a sexta posição e vem de 4 vitórias consecutivas. Para essa partida, Cuca terá desfalques importantes. Neymar segue fora por lesão muscular na coxa, enquanto Gabigol e Escobar estão suspensos. Barrial também está lesionado e Lucas Veríssimo é dúvida por causa de um entorse no tornozelo. Dessa forma, o provável Santos, que deve entrar em campo, tem Gabriel Brazão, Igor Vinícius, Willian, Luan Pérez e Rafael Gonzaga, Christian Oliva, Gustavo Henrique, Gabriel Bontempo e Roleiser, Tassiano e Cabadeiro. Mas o Cuca começa a ganhar novas opções com os reforços que estão chegando, né? O Rodinei e o Arthur já estrearam na vitória sobre o Atlético Mineiro, o Lima já disputou 2 partidas e pode até aparecer como titular amanhã, e Everton Cebolinha, apresentado ontem, já treinou com o elenco, está aguardando apenas a regularização no BID para poder estrear diante do Cruzeiro. Além deles, o Santos ainda encaminhou a chegada de Felipe Coutinho, que passa por exames antes de assinar um contrato de 3 meses. Então, repetindo, Santos e Cruzeiro se enfrentam amanhã às 9 da noite na Vila Belmiro. Daqui a pouquinho eu volto com outras notícias. 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
0: Oi, boa tarde, na Tri FM, agora 3:03.
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0: Quer saber a previsão do tempo para esse final de semana? Ah, jornalista Ariane Rocha conta pra gente. Diga lá, Ariane!
4: Olha, atenção para mais um fim de semana de tempo instável na Baixada Santista e no Vale do Ribeira. Depois de vários dias de chuva, uma nova frente fria reforça as instabilidades com mudança já a partir desta madrugada. O período de maior atenção vem com a passagem dessa frente fria, com risco de chuva forte, raios e intensificação dos ventos. Amanhã o céu fica bastante carregado e a previsão indica chuva em vários momentos do dia, com possibilidade de pancadas mais intensas. Na Baixada Santista, as máximas ficam entre 24 e 25 graus. Já no Vale do Ribeira, a atenção é ainda maior para volumes elevados de chuva, principalmente na região de registro. Como o solo já está bastante encharcado e a chuva deve continuar, aumenta o risco de alagamentos e queda de árvores. Também tem preocupação aí com a maré alta, que pode dificultar o escoamento da água e favorecer novos pontos de alagamento. No domingo, a instabilidade perde a força, mas o tempo não abre de vez. O céu fica fechado, com possibilidade de garoa e chuva fraca, além de uma queda acentuada nas temperaturas. A máxima deve ficar em torno de 18 graus e mínimas de 16 graus. Portanto, o sábado concentra maior risco de temporais e transtornos, enquanto o domingo será marcado principalmente por tempo fechado, úmido e frio. A qualquer momento eu volto com outras notícias. 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
2: Olá, o meu muito boa tarde pra você. E aí, tudo bem? Que prazer ter você junto com a gente, curtindo aqui a programação da Tri. É isso aí, tá na Tri, tá na melhor. Eu sou o Flavinho Filho, comandando aí a programação da Tri na tarde desta sexta-feira, dia 11 de setembro, ao vivo, junto com você até logo mais às 19h. Convites para pista premium para o show do Thiaguinho? Claro, aqui tem. É só você participar com a gente aqui na Charadinha da Tarde. 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Agora, respondendo a nossa charadinha, você concorre com o seu nome na nossa lista VIP, podendo levar um acompanhante também. E aí, que tal? Então responda, qual é o nome mais molhado do mundo? Qual é o nome mais molhado do mundo? Responde aí, aguardando você aqui no Zap da Tri, vai! 13-3219-1055. Manda mensagem agora e boa sorte pra você!
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0: Virto. Vamos lá, agora 3 horas 19 minutos. Convites pra pista premium. Convites pra pista premium pro show do Thiaguinho? Claro, aqui tem. Seu nome na lista VIP. Olha que legal, você podendo levar um acompanhante. Será você o nosso convidado? Será você a nossa convidada especial? Bom, tem que responder a charadinha aqui. Aí sim, entre todos os participantes, a gente vai fazer o sorteio desse par de convites aqui para pista premium, hein? Então diga lá, qual é o nome mais molhado do mundo? Responde aí, vai! Todo mundo participando, interagindo aqui no Zap da Tri. Eu tô esperando você. 13-3219-1055. E aí, qual é o nome mais molhado do mundo? Responde aí!
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6: 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Oi, boa tarde, um ótimo final de semana pra você que tá aí acompanhando a programação da Tri. Sextou, agora 3h23.
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1: Vamos lá, charadinha de hoje. Qual é o nome mais molhado do mundo? E aí, qual é o nome mais molhado do mundo? Todo mundo participando, você tem meia hora ainda para responder a nossa charadinha. E daqui a pouquinho a gente vai estar sorteando aí aquele par de convites para pista premium, pro show do Thiaguinho. Agora dia 19, que vai contar com a abertura do cantor Suel lá no Santos Convention Center. Thiaguinho é promoção exclusiva da Tri FM, a rádio mais TH do Brasil. 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Agora vamos tentar sorte aqui na charadinha da tarde. Responda se for capaz. Qual é o nome mais molhado do mundo?
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7: 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Agora 3:37. Daqui a pouquinho tem novidade na programação da Tri. Já já tem música nova no 105,5 com Mr. Dan.

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0: responde aí, qual é o nome mais molhado do mundo? Pronto, respondeu. Você concorre daqui a pouquinho ao sorteio daquele par de convites pra pista premium pro show do Thiaguinho. É o show mais aguardado do ano, o maior nome do pagode brasileiro, show que vai contar com a abertura do cantor Suel, hein? É, agora dia 19, lá no Santos Convention Center, com promoção exclusiva da Tri FM. Par de convites para a pista premium pro show do Thiaguinho. Basta responder então, qual é o nome mais molhado do mundo? E aí, qual é o nome mais molhado do mundo?
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1: Muito bem, agora é a hora do resultado da nossa charadinha da tarde. Valendo aí aquele par de convites pra pista premium pro showzaço do Tiaguinho. Tá chegando, é agora dia 19 no Santos Convention Center. Com promoção exclusiva da Tri FM, a rádio mais TH do Brasil. Show do Tiaguinho, vai ter a abertura do cantor Suel, hein? Seu nome pode estar na nossa lista VIP. Você pode levar um acompanhante também. Bom, e nós perguntamos aqui, qual o nome mais molhado do mundo? Qual o nome mais molhado do mundo? Muita gente respondeu aqui Osmar. Osmar. Mas na verdade, o nome correto é aquele famoso trocadilho com Omar. Então, o nome mais molhado do mundo é Omar. Omar é o nome mais molhado do mundo. Ah, mas eu tô recebendo informação aqui que a produção, a nossa produção aceitou aqui as respostas com o nome Osmar. É, mas pintou cada uma aqui, viu? Qual o nome mais molhado do mundo? Omar, tá legal? E o nome sorteado que tá com o nome na nossa lista VIP não é o Omar, é sim o Newton. Newton José Campos Barbosa. Alô, Newton! Newton! Parabéns, garoto! Seu nome na lista VIP. Direto com o seu documento original lá no Santos Convention Center no dia do show. Pode levar um acompanhante que o show do Tiaguinho. Você vai curtir da pista premium, você mais o seu convidado ou convidada, por conta da Tri FM. Parabéns ao sortudo de hoje aqui na Charadinha da Tarde. Newton José Campos Barbosa. Valeu a todos, o nosso muito obrigado pela participação. A Charadinha da Tarde da semana termina por aqui. Mas na próxima segunda a gente está de volta, trazendo mais Charadinha da Tarde aqui.

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0: bem por aí? Que legal, eu sou o Flavinho Filho, ao vivo até logo mais às 7. Bom, agora pra você que vai participar aqui da sequência premiada, tem o Vale Combustível e tem também um par de convites de cinema pro Cine System. Vale Combustível, convites de cinema. Vamos lá! João Gomes com o Pablo é a música número 1 aqui na sequência premiada. Vou te procurar e I Love You Baby. Menos é Mais é a número 2, Champagne. Imagina Eu, a número 3 com Eduardo Costa. A música número 4 com Manu Batidão e Matheus e Cauã, Universo. E a gente fecha aí com Diego e Vitor Hugo, Beijei a Cura. Qual é a sua música favorita? A número 1, Vou Te Procurar e I Love You Baby. A número 2, Champagne. A 3, Imagina Eu. A de número 4, Universo. Ou a quinta, Beijei a Cura. Agora é com você. Escolha aquela que você mais gosta. Participe, boa sorte. Tô esperando a sua participação aqui no Zap da Tri. 13-3219-1055. A sequência premiada tá no ar.
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0: Imagina eu, Eduardo Costa, aqui na sequência premiada da Tri. Ó, tô esperando você, hein? Na tarde desta sexta-feira tem o Vale Combustível e também par de convites de cinema pro Cine System. Participe, escolha aquela música que você mais gosta aqui entre as cinco músicas apresentadas aqui, claro, na tarde de hoje, que você automaticamente concorre ao sorteio, tá bom? A número 4 vem chegando com Manu Batidão e Matheus e Cauã.
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0: O Minuto Tri Notícias está no ar com a apresentação da jornalista Ariane Rocha. Oi, Ariane, boa tarde.
3: Oi, Flavinho, boa tarde para você, boa tarde para o ouvinte da Tri. A Polícia Federal afirma que o banqueiro Daniel Vorcaro já sabia que seria alvo da Operação Compliance Zero antes de ser preso. Documentos que tiveram o sigilo retirado mostram uma série de articulações nos dias anteriores à operação e, para a PF, reforçam a suspeita de vazamento de informações. Entre os elementos estão contatos com servidores do Banco Central, tentativas de obter informações sobre a investigação e a preparação de uma viagem ao exterior. Vorcaro foi interceptado no aeroporto de Guarulhos na noite anterior à operação, quando se preparava para embarcar em um jatinho particular. E o sistema de pedágio Free Flow, sem cancelas, já aplicou 3 milhões e 700 mil multas por evasão no Brasil. Mas uma regra de transição permite cancelar a penalidade se o motorista regularizar o pedágio pendente até 16 de novembro. Quem já pagou a multa de R$ 195,23 também pode pedir o dinheiro de volta após quitar a tarifa do pedágio. Para conferir se há alguma passagem pendente, a consulta pode ser feita pelo aplicativo CNH do Brasil. A qualquer momento eu volto com outras notícias. 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

0: Contas, você sabe, tá na trita, na melhor. Alô, alô, Graça Caroline Guimarães. Parabéns, Gracinha, é a sortuda na tarde de hoje, levando aqui de presente o Vale Combustível no valor de R$100 e também aquele par de convites de cinema pro Cine System. Vale Combustível, convites de cinema pra você, Graça Caroline Guimarães. A todos, o meu muito obrigado pela participação. A vencedora, vamos ouvir de novo aqui na sequência premiada da Tri. Quem se deu bem foi o Eduardo Costa. Mais pedida? Imagina eu!
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Semana, quarto 67, sucesso com o Guilherme Benuto e o Luan Santana. Segunda-feira, o encontro marcado mais uma vez às duas com a nossa Tarde da Tri, a tarde mais gostosa feita todinha pra você. Ótimo final de semana pra

0: Olá todo mundo, segunda-feira, tarde da Tri, tá de volta.
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0: 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Tá tudo bem por aí? Eu sou o Flavinho Filho, comandando, claro, com muito prazer, até logo mais às 7 da noite, a programação da Tri, agora com o Happy Hour. Já, já, tem convites pra pista premium pro show do Thiaguinho. O convidado de hoje é um narrador esportivo. Convidado de hoje aqui no Happy Hour, eu já vou adiantando pra você, é um narrador esportivo, ok?
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0: narrador esportivo. E aí, quem é o dono dessa voz?
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0: futebol brasileiro. Estilo marcado pela emoção, pelos bordões e pela forte identificação com momentos históricos do esporte nacional. Você sabe responder pra gente quem é o convidado de hoje? É o narrador esportivo, narrador da Globo, hein? É! 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
1: Existe uma teoria que se chama 90-10, onde uma pessoa tem 90% daquilo que você procura em alguém. Só que você foca naqueles 10% que falta. Aí você sai pra rua, se aventura, e realmente você encontra aqueles 10%, mas não se deu conta que perdeu os 90%.

0: 10% a gente deixa pro garçom, né não?
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0: 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E quem é o narrador esportivo? Quem é o dono da voz? Quem é o convidado de hoje aqui no Happy Hour? Presta atenção, se liga!
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0: As

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1: Tri FM, faltam 15 minutos para as 6.
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4: Vamos lá, conferindo a previsão do tempo para esse final de semana. Participação da jornalista Ariane Rocha aqui no Happy Hour da Tri.
5: Olha, atenção para mais um fim de semana de tempo instável na Baixada Santista e no Vale do Ribeira. Depois de vários dias de chuva, uma nova frente fria reforça as instabilidades com mudança já a partir desta madrugada. O período de maior atenção vem com a passagem dessa frente fria, com risco de chuva forte, raios e intensificação dos ventos. Amanhã o céu fica bastante carregado e a previsão indica chuva em vários momentos do dia, com possibilidade de pancadas mais intensas. Na Baixada Santista, as máximas ficam entre 24 e 25 graus. Já no Vale do Ribeira, a atenção é ainda maior para volumes elevados de chuva, principalmente na região de Registro. Como o solo já está bastante encharcado e a chuva deve continuar, aumenta o risco de alagamentos e queda de árvores. Também tem preocupação aí com a maré alta, que pode dificultar o escoamento da água e favorecer novos pontos de alagamento. No domingo, a instabilidade perde a força, mas o tempo não abre de vez. O céu fica fechado, com possibilidade de garoa e chuva fraca, além de uma queda acentuada nas temperaturas. A máxima deve ficar em torno de 18 graus e mínimas de 16 graus. Portanto, o sábado concentra maior risco de temporais e transtornos, enquanto o domingo será marcado principalmente por tempo fechado, úmido e frio. A qualquer momento eu volto com outras notícias. 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
1: FM, tá na trita, na melhor, boa noite, agora 6h15, e o narrador esportivo é, quem é o locutor esportivo convidado de hoje aqui no Happy Hour da Tri, quem é o dono dessa voz? Se liga aí, tem convites pro show do Thiaguinho, é, convites pra pista premium, né, lembrando... 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Agora respondendo, falando pra gente quem é o dono da voz hoje no Happy Hour, seu nome pode estar na nossa lista VIP. Convites pra pista premium pro show do Thiaguinho. E aí, quem é o convidado de hoje? Quem é o dono da voz? Narrador esportivo, hein?
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2: Mas foi um acaso, meu pai trabalhava na capital, né, nessa época, e tinha, claro, ido morar com minha mãe pra lá, e eu fui o primogênito e nasci em São Paulo. Mas ainda molequinho, com 3 anos, a gente voltou pro interior, então eu me sinto são joanense. Eu fui criado em São João da Boa Vista, no interior de São Paulo.
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1: Quem é o narrador esportivo, hein? Bom, devido a um problema de saúde descoberto em abril de 2026, esse locutor, esse narrador, ele ficou de fora da narração da Copa do Mundo FIFA de 2026. Ele era quem narraria os jogos da seleção, além de partidas importantes do torneio. Já está recuperado, tá de volta. Que bacana. Aliás, foi muito emocionante o seu retorno também, né? E aí, mas você sabe quem é o dono da voz? Quem é o narrador esportivo da Globo convidado aqui no Happy Hour?
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1: 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Boa noite pra você, um ótimo final de semana. Agora 6h20.
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3: Aí, essa é aquela que pega no coração. Essa é aquela que vai fazer você se emocionar. Só não pode ligar pro ex ou pra ele, tá? Segura.

0: Ele vai estar no dia 19 abrindo a noite. A noite abre cedo, dia 19, lá no Santos Convention Center, a partir das 8 da noite. E o Suel vai trazer esse projeto incrível dele de volta 2002 aí, meu, muito legal, viu? E, inclusive, tem a segunda parte que ele tá lançando agora desse projeto, muito bacana, viu? Suel demais, gosto muito do Suel, desde a época do Imagina, ele é bom demais. E depois tem o Thiaguinho, é claro, e você pode ganhar o seu nome na lista VIP pra esse show incrível com promoção exclusiva da Free FM, a rádio mais TH no Brasil. Votando na melhor aqui da sequência premiada, né? Que além do Suel, teve Zeneto, Cristiano, Cadeira Cativa e Gustavo Lima, Luiz Sonza e Vagabundo. Faltam duas para completar, agora 7h20. Tem Bruno Rosa com Murilo Huff, Atriz Demais. E Simone Mendes, Saudade Proibida.
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1: Esse Mori Mendes, a saudade proibida, fechando a nossa sequência premiada nessa noite de sexta-feira. Foram aí os 5 sucessos da sequência. A melhor a gente vai tocar. Vou ver aqui, vamos ver aqui qual foi a escolhida por você que tá aqui votando uma melhor da sequência, tá bom? Eu vou tocar a melhor e vou colocar o nome nessa lista VIP, pista prêmio, pertinho do Suel e pertinho dele. Tiaguinho, a grande atração nesse dia 19 de setembro, às 8 da noite, no Santos Convention Center, com promoção exclusiva da TFM, a rádio mais TH do Brasil.
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0: Ah, deixa eu falar uma coisa. Hoje eu vou ter mais um lugar na lista VIP pro show do Thiaguinho, mais tarde na Pagodeira da Tri. Fechou?
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0: Voltamos! Sequência premiada, 7:30, muito, muito obrigado, viu? Agradeço demais a você que participa, você que interage com a gente aqui pelo WhatsApp, você que me dá boa noite, você que quer ganhar os convites pro Thiaguinho, muito obrigado pela participação aqui. Já temos a melhor, vocês já escolheram, já vão tocar a melhor de todas, das 5 músicas da nossa sequência, mas antes eu tenho que colocar um nome nessa lista VIP, afinal de contas, que show, hein? Olha, quem vai ver Thiaguinho com a gente é a Jandira Borges Cardoso.
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0: Alô, minha amiga Jandira! Tá demais a Jandira, que é da Náutica. Ô, Jandira, já está na lista VIP da Tri, minha querida. Você ganhou o seu par de convites, pista premium. Teu nome tá na lista, só chegar lá e entrar, viu? Show do Thiaguinho, com a abertura do Suel, 19 de setembro, 8 da noite, Santos Convention Center, uma promoção exclusiva da Tri FM, a rádio mais TH do Brasil. Mais tarde eu vou colocar mais um nome, viu? Na Pagodeira, começa às 10 da noite, vou colocar mais um nome na lista VIP pra quem participa do Quiz do Samba, fechou aí? Beleza. Só quero avisar pra Jandira que ela tem que chegar lá no dia do show, no dia 19, Jandira, começa 8 da noite, vá cedo porque vai ser cedo. Então, chega lá. Fala assim, estou na lista VIP da Tri, mostra seu RG, entra você e acompanhante, um bom show, viu? Quem quer garantir o convite, comprar o seu, é ícones.com.br, tá bom? Mais tarde tem mais pra quem tá querendo contar com a sorte aqui da Tri. Vamos ouvir a melhor que você escolheu.
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7h42 aqui na Tri. A gente tá falando do show do Thiaguinho, tem falado muito do show do Thiaguinho e tem até um vídeo que tá aqui no Insta da Tri. Eu até coloquei nos stories lá no meu Instagram, porque é o Thiaguinho explicando exatamente como é o show que você vai ver aqui no dia 19. Que muita gente

0: acha o repertório do Ben Black não é aquele repertório tradicional do pagode que a gente está acostumado a ouvir com o Thiaguinho. É um repertório, né, diferenciado, é um projeto diferenciado. Mas é o seguinte, o show do Thiaguinho é o show do Thiaguinho. Ele vai cantar todas as músicas que a gente ama, aqueles sucessos todos da sua carreira, Caraca Moleque, todas as que ainda bem, aquelas que você ama, você vai ouvir todas elas, né? Falta Você. Agora, aquelas do Exalta antiga, né? Tá Vendo Aquela Lua, por aí, né? Livre Pra Voar, todas elas. E assim, fora esses sucessos, aquele clima bacana que ele trouxe no Tardezinha também vai estar presente no show. Quer dizer, tudo que a gente tá acostumado a ver do Thiaguinho, a gente vai ver nesse show. Só que esse show tem um a mais, tem um plus. Sabe que o Thiaguinho, quando entra no palco, ele gosta de ficar muito tempo, né? Então, ele apresenta também as músicas desse novo projeto Ben Black, que, olha, é muito bom, é sensacional. Então, olha, vai ser uma noite incrível. Eu convido vocês a estarem com a gente nessa noite do dia 19 de setembro, que vai ser muito bom, viu? Faltam 16 minutos agora para as 8 da noite.
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5: Aquele calor, aquele vento quente, aquele noroeste, 27 graus aqui no centro de Santos. Boa noite, faltam 10 minutos para as 8. É hora de informação na Tri com ela, nossa jornalista Ariane Rocha. Alô, Ariane, boa noite.
6: Oi, Flavinho, boa tarde para você, boa tarde para o ouvinte da Tri. A Polícia Federal afirma que o banqueiro Daniel Vorcaro já sabia que seria alvo da operação Compliance Zero antes de ser preso. Documentos que tiveram o sigilo retirado mostram uma série de articulações nos dias anteriores à operação e, para a PF, reforçam a suspeita de vazamento de informações. Entre os elementos estão contatos com servidores do Banco Central, tentativas de obter informações sobre a investigação e a preparação de uma viagem ao exterior. Vorcaro foi interceptado no aeroporto de Guarulhos na noite anterior à operação.

0: jatinho particular. E o sistema de pedágio FreeFlow, sem cancelas, já aplicou 3 milhões e 700 mil multas por evasão no Brasil. Mas uma regra de transição permite cancelar a penalidade se o motorista regularizar o pedágio pendente até 16 de novembro. Quem já pagou a multa de R$ 195,23 também pode pedir o dinheiro de volta após quitar a tarifa do pedágio. Para conferir se há alguma passagem pendente, a consulta pode ser feita pelo aplicativo CNH do Brasil. A qualquer momento eu volto com outras notícias. 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
1: Olha, me chamam de Flavinho, Ariane, mas tudo bem, tá desculpado. Você continua o seu amigo, a amizade continua, tá bom?
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6: A tardezinha mexe comigo, viu? Mexe bonito.

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2: 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Tá na Tri, tá na melhor. Uma boa noite.
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A razão pra viver do Pixote aqui na Tri. Bom demais, 8:02 agora, viu? Bom, como eu tinha falado agora mesmo, né? Esse calor todo, esse vento todo, o que acontece? Tá chegando uma nova frente.

0: Santista, então a qualquer momento já pode receber chuva, e chuva forte, com muito vento, até granizo pode aparecer nessa noite de sexta-feira, viu? Então cuidado aí, viu? Cuidado, cuidado demais. Bom, já já tem top 5 sertanejos, os melhores do sertanejo pra você aqui na Tri.
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1: Bora, que agora tem as 5 melhores.

0: A nova do Jorge, do Matheus, na Tri 8 e 13. 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

0: embaixador, o Gustavo Lima, o top de número 1 aqui no top 5 sertanejo, a bala alojada. Zezé de Camargo, irmão da lua, amigo das estrelas, Murilo Ruf, deixa aí o top 3, top 4, Jorge Matheus, só se for sozinho, o top 5, Kleber e Cauã com Matheus Vargas, desocupa 8h24 aqui na Tri.
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16: Trita na melhor, sextou por aqui, 8h27. Boa noite, Kaique.

0: outro.
1: Eu acho que você tem que mandar aquela mensagem. 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
3: Ei, boa noite. Antes de te bloquear, eu só vim te dizer que a partir de hoje pode tocar o terror, fazer o que quiser fazer. A boca é sua, curte suas farras. Sinto mais nada.
1: Não, apaga.

0: pra Cíntia Corneglian D'Adalto. É isso mesmo? De Praia Grande. Falei certo o nome todo? Meu Deus. Giancarlo, da Nova Sintra. Rafael, do Itararé. Cristina Maria Ferreira, do Itararé também.
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1: A Tatiana de Cubatão falou que tem ventania lá muito forte, viu? Já chegou o alerta, mas o seu alerta chegou depois do nosso. O nosso chegou primeiro aqui,
2: viu, Tatiana? 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
2: Aquela hora de voltar no tempo aqui na Tri. A gente vai voltar lá pro começo dos anos 2000. Porque eu vou tocar uma música que é um dos maiores hinos do pop rock lá dos anos 2000, do comecinho dos anos 2000, que é a música do The Calling. Essa música apareceu primeiro no cinema.

chamado Show Bar, onde tem uma balada lá e aparece uma banda tocando. E essa banda, o The Calling, ela toca essa música. Mas eles não tinham lançado nem o primeiro disco, nem... Ela não tinha sido nem gravada ainda a música, né? Aí, isso foi em 2000, né? Em 2001 a música foi lançada. Em 2002 ela explodiu aqui no Brasil, que foi tema principal de amor da novela Coração de Estudante. Você viu aqui na TV Tribuna, novela da Rede Globo? Hoje o Edu, o Fábio Assunção e a Clara Helena Ranaldo apareciam juntos, aí tocava essa música. Vamos relembrar? Wherever You Will Go, aqui na trilha, The Calling. 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

0: Ed Brito e Samuel, toda mulher, aqui na trilha, faltando 2 minutos agora para as 9 da noite. Chegou a hora da hora extra. A hora da hora é bom, né? Então, hora extra, chegando aqui na trilha, 1 hora de música, sem intervalos comerciais. Para você que tá online, que tá no aplicativo da Tri, tá ouvindo aí pelo nosso site trifm.com.br. Quem não está online, que tá ouvindo pelo 105,5, fica com a voz do Brasil. 10 da noite, segue a programação da Tri, noite adentro, é noite de sexta-feira, final de semana chegando, né? Esteja calor, esteja frio, esteja chovendo ou não, estamos aqui na Tri.
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